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1: 21 horas e 5 minutos.

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1: 9:17.
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0: 21 horas e 59 minutos.
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2: Cinecista. 22 horas e 5 minutos.

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0: 10:17.
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4: Dez e 28.

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3: 10h50.
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4: 11 horas.

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1: Cinecista. 23:08.
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1: 11:23.

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0: 23:41.
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E bom dia! Hoje, segunda-feira, dia 14 de setembro de 2026. Estamos chegando, começando mais uma semana, com as bênçãos e o nosso Pai Eterno Todo-Poderoso. Que seja uma semana aí, né, de conquistas, de vitórias para todos nós. 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São os parceiros nossos aqui do Sertão em Violas, daqui a pouco as cadeiras cativas e a participação, claro, que do ouvinte. Você que é o nosso sucesso aqui do programa. A equipe vem com Francisco Jair Reginaldo e a primeirinha com Francisco Souza. Hinaldo Aleixo e Antônio José abre o Sertão em Violas. Bom dia.

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Aí, olha a hora, hein? 6h13 em Picuí. Um abraço aí pra Dijanilson, né? 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Bom demais da conta, hein? É, Francis, pega Casa Amarela aí pra gente tocar aqui no programa. 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Ligou. Ele chega na hora.

0: fazer alguma coisa, é só ligar para ele. E sexta-feira, dia 18, também está viajando aí para Fortaleza, Ceará. 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Agora sim, vamos trazer aí Casa Amarela, mandando aí. Chega, Sival, dê logo seu alô aí, aproveita aí. Diz aí pra quem tu quer dar um alô aí, Sival. Bom dia.
1: Quero dar um alô pra Dona Lurdinha da farmácia.
0: Certo.
1: E o esposo dela.
0: Luiz. O esposo dela é Luiz.
1: É, Luiz. E as meninas que trabalham aí. Quem tá dando um alô é Sival, viu?
0: Olha aí.
1: É, se ela estiver ouvindo, tô dando um alô. Um alô pra Fabiana, pra Denise, pra Silvana tá em Natal, pra Zezão e a esposa dele, e a família, né?
0: Isso.
1: É.
0: Pra todos os amigos.
1: É, pra
0: né?
1: todos os amigos.
0: Pronto, valeu.
1: É, valeu.
0: Valeu, Sival.
1: Muito obrigado.
0: É, vamos Casa Amarela, Francisco Souza, pra todos os ouvintes. Casa Amarela aqui no Sertão e Viola.

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4: Aí, olha a hora certa para você, 6:27. Um abraço aí para você da zona rural, né? A você aí da Serra Baixa, a você de Quixaba, Massapê. Um abraço aí a vocês do Tamanduá. Muito obrigado a vocês lá do Feijão, Vertentes, Urubu, pessoal das Pedreiras, muita gente nos ouvindo aí. Que bom, hein? Muito obrigado mesmo a você aí que acorda cedo, né? Abraçar aqui meu amigo Vitoriano e a Fátima lá nas Pedreiras. Todo dia ligo o radinho cedinho, né? Muito obrigado aí pelo carinho. Hoje é aniversário da minha amiga Nita de Piquenino, tá aí apagando as velinhas hoje, né? Aniversário, parabéns, Nita, que Deus possa lhe abençoar sempre, né? Com muita saúde e felicidade. Também de aniversário aí o netinho dela, Janiel. E quem tá também apagando as velinhas hoje, aniversário de Rosa, esposa do meu amigo Gesso. Parabéns também para você, Rosa, que Deus lhe abençoe sempre na sua caminhada, que seja essa pessoa sempre bacana, casal maravilhoso, que eu mesmo particularmente gosto muito. Que Deus lhe abençoe sempre, hein? 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Flor do Mucambo eu vou mandar para toda a turma lá do CEOP. Mandar para minha amiga Cida e todas as pessoas que trabalham nessa instituição maravilhosa que é o CEOP de Picuê. Valeu, um abraço para vocês, são ouvintes nossos aqui, a Cida é minha cadeira cativa e gosta muito de ouvir aí, Flor do Mucambo, bom dia, Picuê.

0: Cadeiras cativas do programa Sertão e Viola, Zezão do Pinicado e esposa Demilza Nautilo Pinheiro, Neném de Anunciada lá na chácara, Manuel das Balinhas e Copinho Lanches, Wesley Lanches no centro de Picuí, Luiz de Bedega, o Dedinha do Fogão e da Panela, abraçando o povo da Timbaúba, Mauro e Peruca em Quinturaré, Chique Elias e Maria Emiliano, Luísa na Travessa Maria Cunha de Araújo, Dedé e Nevinha no bairro São José, Valdinho Diniz e Vitória no Monte Santo, Maria do Hospital Regional Monte Santo, Lainha e Zé no bairro São José, Adonias do Confeito, Jaime Valério e Dourinha, Neuzinha 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Rita Medeiros em Serra dos Brandões. 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Janeide Brito em Pedra Lavrada. 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Benedito Cassiano no Monte Santo. E a namorada Marta Sueli na Praça João Pessoa. Carlinho da Feira e família no Cenecista. Antônia Rosa e seu Sebastião no Monte Santo. Cida do CEOP e toda a turma que faz o CEOP de Picuí. Ângela em Nova Floresta e família. Deda no Limeira. Chico Rosa e Rosália no sítio Cágado. Messias e Zefa no Monte Santo. Canidé e Luzia lá nos Floras. O homem da pasta de alho melhor da Paraíba. Anselmo Motos trabalhando aí com motos aqui no Monte Santo. Luana e Edberto lá nos Floras. Tatão e Nanalva em Frei Martinho. 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Joaquim e Nininha em Frei Martinho. 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Betânio do Açougue Boi Bom. 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Aldo e Alzilma em Nova Palmeira. Francisco e Neide em Nova Palmeira. Roberto na rua Antônio Domingo. 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Vitória no bairro Limeira. 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Damiana, São José. Nina Quirino. Chico Nolasso e Guinha, sítio Conceição. Josimar Churrasqueiro, no Monte Santo. Nena, irmã de Zé do Bode, no PS e toda a família. 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Poeta Basto Picareto e esposa Graça, no Monte Santo. Sival Caminhoneiro, no Monte Santo. O Washington Flow, namorador, no Monte Santo. Deca Esmerina, sítio Quixaba. Nenê Marques, na Vaza Verde. 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Luizinho e Leninha, em Nova Palmeira. 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Pelé tá lá na cerâmica curtindo a gente.
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0: Ainda Cadeira Cativa, Chagas em Nova Palmeira, Zezinho Borracha, da Borracharia lá em Lajedo Grande, Toninho de Madalena em Tanque do Boi, Barraca do Januário, meu amigo Negro de Zequinha ali no mercado, Duda do Carvão e a esposa Maricota no São José, Zefinha, vó de Caíque no Monte Santo, Degmar e a esposa Preta no bairro Limeira, Boboque e a esposa Dudé também bairro Limeira, Deda e Vitória no bairro Limeira e Maria, mãe de Naldo, locutor no bairro Limeira. Um abraço aí para meus cadeiras cativos. Francis, pega aí Eu Sou Pobre do Paulo Nascimento para a gente trazer aqui. Antes eu tenho um aviso da Cagepa. O sistema está parado porque o pessoal está retirando aí um vazamento, tá bom? Na hora que executar aí será liberado aí o abastecimento de água. Um aviso da Cagepa. A Edinalva Santos está curtindo a gente juntamente com Antônio Sanfoneiro. Acaba bom, hein? Estamos ligados aqui no programa. Vamos curtir aí a canção Menina Garota do Lixão. Toco daqui um pouquinho, ok? Um abraço para todos aí também na Serra do Abreu. Um abraço para essa turma maravilhosa. Muito obrigado aí a Fabiana Costa que está ouvindo a gente. A Deta, ligada aqui. Miguel Nóbrega, Marinalva, Duda, Pedreiro, Rita Medeiros, lá em Serra dos Brandões, Maria das Graças, Chiquinha, Iraci, Margarida, todos ouvindo a gente. 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Eu sou pobre, canta grande Paulo de Iguatu.

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1: Aí, olha a hora, 6h51. Francis, pega a garota do lixão aí pra gente atender aqui a nossa amiga que ligou, a Edinalva Santos, mandando aí pra o sanfoneiro Antônio, meu amigo Antônio Oliveira. Eita, sanfoneiro bom aí, viu? Qualidade sempre aí de alta, né, no forrozão nordestino. Josué, um abraço. Vitória, Ivanês, abraço pra Neuzinha, tá ligada com a gente. A Silvana, já fazendo o café também, né, ligadinha aqui na Cinecista. A Lindalva, Rita Maria, Jeová Lima, um abraço pra meu amigo Jeová, muito obrigado pelo carinho. Galego, a todo esse povo bom, Josélia, Macedo, valeu demais. Diz aí, Osho Flo.
2: Ei, Najal.
1: Tudo em ordem?
2: Bom, né? Ah, ontem fui para o forró lá em Nova Palmeira, né? Cheguei de 9 horas da noite, mas foi bom o forró lá, né?
1: Foi?
2: Muita gente,
1: namorou fui, muito?
2: Dancei com a gatinha lá, né?
1: Namorou?
2: Namorei, né? Claro, né?
1: Como, como era o nome dela?
2: Rapaz, eu me esqueci o nome dela, mas não, eu dancei com ela, namorei, foi? Entendeu? Como é que é? Eu quero mandar também para toda a galera. Bom dia.
1: Povo todo, né, Osho? Eita, Osho, velho, é quente, viu? Ah, garota do lixão tá no ponto, Francisco. Então vamos mandar aqui para os aniversariantes também, para Anitta, do saudoso pequenino, vai para Rosa e também para o garotinho Janiel, tá de aniversário também hoje. Tá aí, bom dia, pessoal.

partiu. Dois dias depois eu fui ao lixão lhe procurar. Lá me disseram: Letícia não veio mais trabalhar.

Tá aí, bom demais. Estamos voltando só para dizer tchau, né? Muito obrigado, início de semana maravilhoso. Amanhã eu volto com mais um programa Sertão e Violas. Fica na nossa programação, porque aqui você sabe tudo em primeiro lugar. Até amanhã. Tchau, tchau.

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0: 42 minutos para você que acompanha a programação da sua emissora de rádio. Estamos começando mais um Jornal Municipal para você, o seu canal direto de informação entre a Prefeitura e a comunidade. Aqui você acompanha de perto as ações que estão movimentando o Picuí, as obras que estão em serviços, investimentos, projetos e iniciativas que fazem parte do trabalho desenvolvido para transformar a cidade cada vez melhor para a nossa população. E fique por dentro dos destaques do Jornal Municipal desta segunda-feira. Hoje aqui no Drops do Fala Prefeito, Ranieri destaca o resultado da reunião junto à Secretaria de Agricultura do Estado da Paraíba. Ele também fala sobre uma mentira espalhada pelas redes sociais sobre a empresa de exploração mineral aqui no município de Picuí. Hoje também aqui no Jornal vamos atualizar as informações da pasta da Secretaria de Infraestrutura com Isaías Silva. E a Prefeitura realizou neste final de semana a cerimônia de inauguração de entrega de veículos com investimentos superiores a 3 milhões de reais junto a obras de pavimentação e também assinatura da ordem de serviço para novas obras. Hoje é dia 14 de setembro de 2026. As notícias mais importantes do seu dia começam agora. Está no ar o Jornal Municipal de hoje.
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0: Sete e 44, o seu relógio aqui aponta o início do Jornal Municipal nessa segunda-feira. Para você que está acompanhando a gente nesse momento, pedimos perdão pelo horário aqui do jornal ter iniciado. Houve um problema técnico no nosso estúdio principal, e aí nós tivemos que alterar a geração de sinal hoje devido a essa mudança, tá bom? Mas estamos aqui já para levar as informações para você, começando com a nossa agenda municipal de hoje. Nesta segunda-feira, dia 14, na equipe 1, na comunidade de Santa Luzia, o médico atende agora pela manhã geral e o odontólogo também atende geral. À tarde, o médico atende geral, o enfermeiro atende costológico e o odontólogo atende os agendados. O enfermeiro atende já tarde, tá bom? Não pela manhã. Já na equipe 2, agora pela manhã, a enfermeira atende com puericultura e a odontóloga atende as crianças. À tarde, o médico da equipe começa a atender com puericultura junto com a enfermeira e a odontóloga atende geral. Já na equipe 3, comunidade de Lajedo Grande, agora pela manhã, a médica da equipe atende geral, a enfermeira atende com citológico e a odontóloga atende geral. À tarde, o atendimento se repete acontece da seguinte forma: a médica vai atender os agendados, a enfermeira atende costológico e a odontóloga atende geral. Já no bairro Cenecista, agora pela manhã, o médico da equipe atende com saúde mental, enquanto a enfermeira e a odontóloga atendem geral. À tarde, toda a equipe vai atender geral. Hoje tem, inclusive, lá tem um encontro do grupo de combate ao tabagismo, lá na equipe 4, tá bom? Para você que está acompanhando aí o Jornal do Município. No centro aqui da saúde, todo mundo vai atender geral pela manhã e também à tarde. No bairro, na comunidade Caboré, agora pela manhã, e também na comunidade Urubu, no atendimento da tarde, na equipe 6, acontece da seguinte forma: agora pela manhã, na comunidade Caboré, atendimento com a médica, atende com saúde mental, e a odontóloga atende geral. À tarde vai ser o atendimento na comunidade Urubu. A médica atende geral, a enfermeira atende com planejamento familiar e a odontóloga atende geral. Hoje acontece a ação do Setembro Amarelo da equipe Multi, né? Nas segundas-feiras acontece atendimento com a equipe Multi pela manhã, na comunidade Caboré, tá bom? Toda segunda-feira. Em Serra dos Brandões, atendimento agora pela manhã com o médico e a enfermeira atendem geral, e à tarde o médico atende geral e a enfermeira atende com testes rápidos. Hoje não tem atendimento com a odontóloga da equipe. No bairro Pedro Salustino, agora pela manhã, todo mundo vai atender geral e à tarde o médico atende com saúde mental. Apenas isso, tá bom? Vai ser assim hoje, no Pedro Salustino. Agora pela manhã, toda a equipe vai atender geral e à tarde apenas o médico atende e é só com saúde mental. Já no bairro JK, a médica atende geral e o odontólogo atende geral. À tarde, também, a médica e o odontólogo atendem geral, a enfermeira da equipe ainda está de atestado. No bairro São José, agora pela manhã, atendimento com a médica atende geral, a enfermeira atende costológico e o odontólogo atende geral. À tarde, A médica atende geral, a enfermeira com pré-natal e a odontóloga atende as gestantes. Hoje tem atendimento noturno na equipe do bairro São José, para você que está acompanhando aí a programação do Jornal Municipal. Bom, vamos aos atendimentos agora das salas de vacinação, de imunização aqui no nosso município. Nessa segunda-feira, na unidade do Pedro Salustino, tem vacinação de rotina. No Limeira tem vacinação de puericultura e aqui no centro tem vacinação de rotina. A parte das áreas descentralizadas vai começar a partir do dia 16 desse mês e vamos trazer informações para você. Já quanto à questão da coleta de resíduos sólidos hoje, nessa segunda-feira tem coleta de lixo nos bairros aqui do centro, além do JK Monte Santo e Pedro Salustino. Centro, JK Monte Santo e Pedro Salustino, para você que está acompanhando. Agora, para a gente finalizar aqui a parte da agenda do município, vamos falar sobre a questão do atendimento do CRAS. Agora pela manhã, o pessoal vai estar fazendo cadastro do programa Bebê da Cidadania e também referenciamento do programa Jovem de Futuro. E à tarde, tem orientação social dos serviços de convivência e fortalecimento de vínculos para pessoas idosas a partir das 4 horas da tarde, nessa segunda-feira, no CRAS do bairro Limeira. 7 da manhã, 48 minutos para você que está acompanhando. Como hoje houve um atraso aqui no início do jornal, vamos direto aqui para começar a nossa conversa com o secretário de Infraestrutura, Isaías Silva, que traz informações referentes à parte de atualização. Bom dia, Isaías, bem-vindo.
2: Bom dia, Jandy, bom dia, ouvintes.
0: Vamos lá. Isaías, o município de Picuí, ele parece... o que a gente está vendo esses últimos dias é um monte de... As situações da Cagepa, né, que estão acontecendo aí. Como é que anda essa situação, assim... Tá dando tudo certo, a parceria lá, e o pessoal está respeitando, por exemplo, aqui na frente da igreja, né, foi aqui na Praça João Pessoa essa semana, esse último final de semana foi um movimento grande em relação a parar, né, uma parte da via e tudo mais. O pessoal está conseguindo obedecer, está obedecendo pelo menos a sinalização dos cavaletes da Secretaria de Infraestrutura quanto a respeitar o espaço ali para dessa obra que o pessoal faz, fecha lá e coloca os cavaletes e daqui a pouco abre de novo. Como é que tá isso, Isaías?
2: Olha, com relação ao pessoal do Picuí já está entendendo o processo, né? É um processo o qual todo dia tem vazamento. A gente anda pela rua.
0: Todos os dias lugar tem um vazamento. É impressionante.
2: Isso, e a tendência até mais ou menos ao final do ano ser assim. De ficar em recuperação de tapa-buraco, agitar a questão também da questão da água, né? Até porque hoje as encanações de Picuí estão recebendo água ao mesmo tempo. Lembra-se que no passado, quando a água era dos açudes, tinha os dias.
0: Era o racionamento.
2: Isso, racionamento. Então, tirava a pressão de algum canto e aquele outro bairro ali recebia água. Então, por isso que não existia essa questão de vazamento, de estourar cano. Só que hoje, todo município recebe água. Então, qual o canto que mais sofre com relação à pressão? É o centro da cidade.
0: É a parte mais baixa da cidade, que é aqui no centro.
2: Isso. Que é onde interliga todos os ramais que vão para os bairros. Então a gente não vê isso muito nos outros bairros. A gente vê algum canto, alguma tubulação, coisa simples. Mas o centro da cidade
0: sofre as maiores
2: sofre mais,
0: né?
2: Isso. Isso eu estou falando aqui da ponte até chegar ali por trás da Telpa.
0: Sim.
2: São os dois cantos que mais sofrem com relação à pressão de água. Mas a gente vê que a Cagepa está fazendo uma troca de cano. Acho que o pessoal percebeu que eles tiram muito cano de amianto. E já trocam.
0: Esses que estão estourando é o quê? São os canos de amianto que estão estourando, então estão sendo substituídos por esses
2: PVC,
0: modernos.
2: Isso.
0: Que aguenta o rojão.
2: Isso. Já para não acontecer mais a questão da pressão, né? Mas esse processo vai demorar um pouco ainda. E as pessoas já entenderam, então eles já sabem a questão do fluxo mesmo da cidade. Porque não tem dia certo, não tem hora certa para um cano estourar para fazer o serviço. E eles estão fazendo o serviço em todos os cantos, sábado, domingo. A infraestrutura chega na parte de retirar aquele material. É um processo, aí isso é bem interessante falar sobre isso. Esse material é retirado quando?
0: O rejeito que você fala, Dudu?
2: Assim que está pronto o serviço. Porque tem a compactação, vê se não tem um vazamento. Porque já aconteceu de eles fazerem um serviço E poucos dias depois, tem que abrir de novo porque vazou naquele mesmo canto.
0: Caramba.
2: Então a gente demora mais um pouco. E a questão do entulho que fica ali ao redor, até por proteção mesmo e visão do povo mesmo não cair. Porque por mais que coloque a sinalização, de vez em quando tem um que ainda bate, apressa,
0: não presta atenção, né?
2: Então, assim que retira-se o material, a questão de segurança diminui um pouco. Isso é uma observação, certo? Então a gente opta tirar assim que a CAGEPA entrega realmente o serviço, que ele coloca a pavimentação e coloca a pavimentação asfáltica em cima, que é a questão do centro da cidade.
0: Sim.
2: Então, as pessoas já entenderam, Picuí tem essa virtude que as pessoas vão entendendo aos poucos, mas já respeitando, a gente não tem o que fazer, né? Ou a gente agradece porque tem água. Que bom que tem água.
0: Exato.
2: Já pensou se tudo esse transtorno não fosse com água? Mas tem.
0: É.
2: Então é um trabalho feito da melhor forma possível, tanto pela CAGEP, parabenizar o pessoal da CAGEP e a terceirizado também, né, que está aí. É um serviço de boa qualidade e também a gestão está fazendo a sua parte, que é justamente a questão da limpeza e orientação. E muitas vezes a gente vê ali, ontem mesmo, à noite, identificou-se um vazamento e a gente prontificou já em avisar.
0: Sim.
2: Porque também não tem olhar em todo canto, né?
0: É, exatamente. E é uma equipe pequena, né? Para dar conta da cidade também, né? São duas equipes, né? Se não me engano.
2: São duas equipes.
0: E, por exemplo, esse ali da frente da Igreja Católica, eu nem imaginava que passava cano ali naquela parte.
2: Pois
0: é, na frente da igreja. Na Praça do Pessoa, tudo bem, mas na frente da igreja não. E a gente está acabando descobrindo, né? Por onde tem cano de amianto tão. Encanação tão grande na cidade em relação ao saneamento aqui do município de Picuí. Então, eu coloquei esse assunto aqui na pauta para o pessoal entender justamente essa importância que continua firme e forte essa parceria, né? A CAGEPA vai lá, faz a infraestrutura também dá o suporte quanto a isso, porque a CAGEPA é do Estado, é uma empresa terceirizada também em relação ao que está fazendo esse serviço, mas a infraestrutura está lá também dando suporte. E a gente pede a compreensão da pessoa e também principalmente do pessoal e principalmente a atenção quanto a isso, né? A atenção especial quanto a esse trabalho, né? De ficar atento ao que está acontecendo na cidade, para que não aconteçam acidentes.
2: E isso é muito importante, porque é imprevisível, né?
0: É imprevisível. E a respeita também, cara. Teve semana passada, não foi ali, né? Ali pro Zé dos Santos, por ali, né? Naquele cruzamento ali, houve uma sinalização aqui na Rua Ferreira para o pessoal não entrar na Rua Francisco Xavier, principalmente carro, mas ainda tinha gente teimosa que eu vi muito isso, que queria entrar ali e estava tudo bloqueado.
2: Então, a gente pensa assim, da seguinte forma, Picuí hoje ele está em outro patamar, Picuí é uma cidade que cresce, é uma cidade polo, todas as cidades circunvizinhas vêm para Picuí, ou passam por Picuí. Então, Picuí tem um fluxo muito grande de transporte. Picuí não para, nem sábado, nem domingo. Então, quando acontece... E antes de falar sobre isso, quando acontece a questão do imprevisto desse, de um serviço da CAGEPA, ou qualquer outro tipo de serviço que venha parar o trânsito, já subentende que a gente tem que reduzir o fluxo e da melhor forma possível. E essas pessoas que passam por Picuí, eles andam em outros locais. Eles vão para Campina, vão para João Pessoa, eles sabem como é que funciona em cidade de grande porte. Picuí hoje está crescendo.
0: É muito movimentado.
2: E nós temos já os horários de pico de serviço já.
0: É impressionante.
2: Isso. 6:30 da manhã para 7 horas da manhã, a gente vê um movimento em Picuí que não para.
0: É.
2: De pessoas que vão para a escola, que vão para a IFPB, que vão para a faculdade, que vão para trabalhar, que vêm para outro, se destinando para outro local, que vai passar para Picuí. Hora de almoço da mesma forma. E às 5 horas da tarde. Então, é o mesmo ritmo de uma cidade grande. Então, a partir que a gente tem essa visão, o pessoal tem que entender que Pico está crescendo. Está se desenvolvendo mais e mais. Então, com o desenvolvimento também vem isso. Essas regras. Que não precisa colocar guarda de trânsito para isso.
0: É tão básico.
2: Não precisa colocar aviso na rádio para isso. As pessoas têm que começar a fazer uma leitura visual. Como é que Picuí está se comportando hoje? E a partir daí, a gente tem que também se comportar da melhor forma possível. Tem uma coisa bem interessante. Faixa de pedestre.
0: Sim.
2: É só para a gente poder chegar nessa questão da CAGEPA. Olha como é interessante. A faixa de pedestre. Para que ela serve?
0: Para garantir a segurança do pedestre e atravessar a rua.
2: Mas ela tem um sistema de frenagem, de algum transporte, que assim não. Que você pisa, os carros param. Não tem. Então, para que as pessoas possam utilizar a faixa de pedestre e observar sobre isso, ela tem que parar na guia ou na calçada, olhar para os lados e sinalizar com a mão que vai passar. Que aí é a leitura que o motorista, o motoqueiro, o motociclista, seja o ciclista, ele vai ter que aquela pessoa vai passar. E dando a preferência. Olha só como é interessante. Será que alguma vez foi abordado isso? Não, porque as pessoas têm um hábito de vir na calçada
0: e entrar
2: de já ir direto assim. Eu estou na faixa de pedestre, eles têm que parar. Gente, não tem um sistema de frenagem ali não, viu? Ali não tem um pedal. Pisou, bloqueia todo mundo. Não tem. Então, da mesma forma, é os serviços que estão sendo feitos. É a questão visual. Opa, se tem um cavalete ali, se tem uma fita zebrada, se tem um cone, tem alguma coisa ali.
0: É, exato.
2: Ou é um serviço, ou isolou aquela rua, mas é isso, é dessa forma que acontece. É a leitura que a gente tem que ter, que é muito importante, para que a gente possa entender também os serviços. E para que também essas empresas que estão aqui em Picuí, e também a prefeitura, que está fazendo um serviço com segurança. Porque primeiro a gente faz a nossa segurança. A prioridade da segurança é de quem está fazendo o serviço.
0: É.
2: Porque assim que você sinaliza, você está se precavendo do acidente e automaticamente as pessoas fazendo a leitura não vai ter o acidente ali, que acontece muito. Mesmo a gente fazendo isso, ainda acontece.
0: Ainda acontece, infelizmente, isso. Né, Isaías? Agora, isso abre outro detalhe para a questão dessa mudança de trânsito que vai acontecer, essa melhoria isso. Do trânsito que vai acontecer, que a prefeitura já está em planejamento, né? Que,
2: exato.
0: Que falam nas últimas edições do programa justamente sobre isso, porque ali vai ter essa mudança, vai ter
2: a rotatória,
0: né? Ali na frente da Caixa, já está adaptada a rua para receber a obra. Vai ter complementação de asfalto ali na rua do SAMU, que é conhecida popularmente, né? Que é a rua Galdino, não lembro. A rua do SAMU,
2: nem
0: todo
2: eu.
0: Mundo sabe. É rua demais na cabeça da pessoa. E aí tem também a questão das divisões lá em cima, para descer para a rua do SAMU.
2: Da Getúlio Vargas.
0: Da Getúlio Vargas, isso. Descendo para
2: SAMU. Da Getúlio Vargas.
0: Da Getúlio Vargas, isso. Descendo para a rua do SAMU. Então o pessoal tem que começar a ficar atento a isso, porque senão vai embananar. Se o pessoal não respeitar, né, direito, porque ali vai ficar uma rua enorme, já é grande, mas finalmente vai ter uma organização ali, finalmente no trânsito, porque antes, né, a rua grande tinha aquele canteiro no meio e um lado ia e outro lado voltava. Mas agora, com essa mudança que vai acontecer, é bom o pessoal já ir se orientando quanto a isso. Na questão de entrada, na questão de saída, para que não tenha nenhum tipo de problema, né, Isaías?
2: Isso é verdade.
0: Questão da rotatória, o pessoal entender que a vez é de quem está dentro da na ciranda ali para rodar. Não é você chegar de cabeça dentro e entrar, porque é outro perigo grande.
2: Isso.
0: Fora também a organização ali do atacarejo também que tem.
2: E é muito bom falar sobre isso, né? Tendo em vista que foi falado no Fala Prefeito.
0: A gente vai intensificar a conscientização, né?
2: Isso, que sobre a data, né, que já é agora mesmo.
0: Isso.
2: E também já tinha anunciado aqui essa mudança. E vai vir a sinalização, semáforo, placas, a rotatória e também as pinturas de meio fio e quebra-mola e da sinalização. Mas aí a gente fez também essa leitura, analisamos, a gente vai colocar no momento agora as sinalizações... como placas, a questão também dos semáforos, a gente vai começar por essa parte. E não na pintura de asfalto no momento, nem de faixa de pedestre. Por quê?
0: Se estourar um cano.
2: Exatamente.
0: Era uma vez.
2: Primeiro, a gente está esperando agora, a gente fez isso, a gente está esperando esse serviço, a gente regularizar esses vazamentos, para que a gente não tenha um dinheiro gasto, dinheiro público.
0: É verdade.
2: De fazer a sinalização, a pintura ali no asfalto e terminar, em meio de um dia ou dois dias, uma semana, ter que cavar, problema, aquele processo todo. E não pode deixar de cavar, tem que fazer o serviço, né?
0: É.
2: Então a gente vai fazer primeiro essas sinalizações. Sinalizações com placa, com semáforo, a gente vai adiantando essas outras partes. Parte que não vai interromper é a parte da Cagepa. E assim que a gente conseguir resolver essa parte de vazamento, já diretamente já faz essa segunda parte, que é a pintura de asfalto.
0: Exato. Eu acho engraçado, com esse cano que teve problema de vazamento ali na principal, a Rua Ferreira, parte da Rua Ferreira, parte da rua Francisco Xavier, descendo ali, parecia um rio, né, no centro da cidade, passando água para todo lado. Mas é impressionante como o pessoal, todo mundo tem pena, né? Nossa, é água demais sendo desperdiçada, até consertar o problema. E essa questão toda, todo mundo tem consciência ambiental diante dessa situação. Tem água perene na cidade, mas em compensação ainda continua a questão de consciência ambiental, que é um meio que não é renovável. O Isaías, vamos falar agora sobre a questão ali daquela... Como é que está? Esse final de semana aconteceu a cerimônia de entrega de obras e tudo mais na rua ali, prefeito Manuel Souza, que é a linha Laide, né, que o pessoal chama, né, que o pessoal conhece popularmente. Mas quando eu cheguei para a cerimônia, é impossível não observar aquele trecho ali de entulho, né, que o pessoal está colocando ali, né? Como foi alargado ali, né? Impressionante. Com o tempo, agora também.

0: Ali são anos, né? O pessoal colocando entulho, que a prefeitura quer que coloque entulho ali. É entulho, que a gente sempre fala isso, sempre enfatiza. E é impressionante como o pessoal está colaborando com isso, né? Também, Isaías. Com o tempo, isso. Agora vai levar anos ainda para terminar de desenvolver aquilo, mas devagar se chega ao longe, né?
1: Isso, é uma insistência, né? E o pessoal entendeu sobre a questão, mas também teve que induzir a que acontecesse isso.
0: Praticamente sinalizando.
1: Sinalizando. Então, como é que a gente fez essa sinalização? Já fazendo a demarcação como se fosse realmente o trajeto da estrada, o que vai ser aquela rua. E aí o pessoal já está fazendo isso, é a conscientização muito grande, né? E está levando esse material para lá. E que bom que é entulho mesmo, não é metralha, é entulho.
0: Está conseguindo o objetivo.
1: E assim que ele conseguir, rapidamente, aquela rua vai ser entregue, eu quero chegar ali o mais rápido possível com o material. Embora que também a gente está colocando ali na Anaís Henriques.
0: Está usando lá
1: essa,
0: também?
1: Essa parte de cá que a gente precisa terminar ali, né? Vai servir bastante material para lá. As pessoas podem colocar que a gente vai. É só pedir orientação, como é que coloca. Não é todo jeito também, né? Da mesma forma que estou fazendo ali, do lado da 104, que é a borracharia, a gente quer também fazer na Anaís Henriques. E também já fazendo um apelo, mais uma vez aqui, que a gente não pode deixar de falar, né? Que não precisa colocar entulho lá no besourão. E nem lixo.
0: Principalmente. Né?
1: Esse entulho a gente precisa na Anaís Henriques e ali perto da 104. Quem tiver suas obras aí, coloque lá. Que o correto é esse mesmo, certo? Não é a prefeitura estar tirando entulho de ninguém. A gente faz uma ação. A gente faz uma ação. Mas as pessoas têm que aprender que vocês podem realmente levar, paga. Tem pessoas aí que trabalham com isso. Vamos terceirizar, pessoal.
0: E não é caro.
1: É um trabalho, não é caro.
0: Não é caro, não. Não é caro, não.
1: Isso.
0: Comparado a uma obra, não é caro, não.
1: Exato. Então, coloca lá, você vai estar ajudando ao desenvolvimento urbano. As pessoas que estão construindo, além de fazer seu imóvel, ela está contribuindo também para o crescimento urbano. Que é essa rua que quer fazer paralela ao asfalto ali perto da Laíde, né? A PB ali. Quanto também ali a rua Anaís Henriques. Olha só que bacana você contribuir com o crescimento, o desenvolvimento da cidade.
0: Exato. É muito bem colocado isso. A gente sempre pede a colaboração da população quanto a essa questão, esse cuidado. Em relação a essa temática que a gente sempre coloca aqui no Jornal do Município, a compreensão do povo quanto também a questão de não misturar uma coisa com a outra. Aparentemente, Isaías, eu estive observando ontem, aparentemente ali naquela saída para Campina Grande, o pessoal parou mais de colocar lixo ali, não foi?
1: Sim.
0: Ou foi impressão minha?
1: Não, parou mais.
0: Que isso. Coisa boa, porque teve um período que estava, né, Deus nos acuda, viu, ali.
1: Isso.
0: Quase um lixão ali.
1: Isso é tão normal em todas as cidades que, se você for prestar atenção, quando a gente começar a olhar aqui nossa cidade, vamos começar a prestar também nas outras cidades. É um mau hábito que as pessoas têm de colocar lixo nas saídas e nas entradas das cidades. Picuí são 5 entradas e 5 saídas ao mesmo tempo. Todas elas têm lixo.
0: É.
1: As pessoas colocam lá, né?
0: Tem algum ponto.
1: Então, qual é a dificuldade? É fazer o descarte correto. Eu acho que a maior dificuldade é essa. A pressa de se livrar daquilo que você produziu. Né? E aí termina. Tem pessoas que não conseguem guardar aquilo que produziu, o seu resíduo, e esperar para o dia do carro da coleta. Eu acho que regularizou muito. Os caminhões estão trabalhando tranquilamente.
0: Está dando certo.
1: Isso. Né? A nossa única dificuldade imensa que nós temos ainda são as pessoas que sabem que tem aquele dia da coleta e deixa-se os carros ainda nas ruas estreitas e fica impossível de fazer a coleta.
0: Continua sendo problema. Isso. De falta de empatia.
1: A outra coisa é colocar ainda entulho, areia dentro de sacola de lixo. Então você está contribuindo para que o caminhão quebre e que tenha transtorno na cidade. E aí tem algumas pessoas que, quando acontece isso, aproveita e coloca dentro do seu carro, do seu transporte, e vai colocar onde? Nas saídas. Mas isso tem diminuído bastante. Porque a gente tem que insistir sobre isso. A limpeza, Jander, ela não depende somente da prefeitura, depende de todos.
0: É, de todo mundo.
1: A organização é de todos. Né? Então, ter esse olhar, é falar, é ser fiscal mesmo, sabe? Não é aquele fiscal que vai estar ligando para a prefeitura, ó, vem fulano, você chegar para você, não coloque não, vamos retirar aqui. Picuí tem um caminhão de coleta, tem os dias certos, vamos lá colocar no dia correto, e assim vai ser descartado. Aquilo que pode ser reciclado, chama um catador. Vamos passar e aquilo que para a gente é lixo, mas para ele é lucro, é dinheiro.
0: É, e não custa nada, né?
1: Não.
0: Tão simples, meu Deus do céu, coisa mais simples do mundo. Coisa mais básica e simples que dá para se resolver muito. Muito bem, Isaías. Bom, tem algum assunto que queira acrescentar aqui na nossa pauta que a gente, porventura, ainda não tenha falado? Quer dizer, assunto não falta, né? Na verdade,
1: tem algo muito importante. Já faz dias, dias que a gente sempre fala, né, sobre isso, sobre a questão do tapa-buraco em asfalto.
0: Que acontece aqui?
1: Isso, esse daí eu queria faz dias já que eu tô coçando aqui,
0: tá coçando a língua para falar.
1: E aí, o que que acontece? No começo desse ano foi feito um trabalho lá no mês de março que foi a verificação de todos os asfaltos que estão danificados que faz divisa Picuí com as outras cidades.
0: Sim.
1: Ao pedido do nosso prefeito Ranieri. Eu queria parabenizar aqui o trabalho que foi de excelência qualidade, muito bom, por Luiz Otávio, que fez toda a foto já referenciada de todos os trechos. E a partir do dia 23, se eu não me engano, de abril, foi metido pelo gabinete para a sala do DR. Então, esse pedido, o próprio prefeito que fez esse pedido ao DR. Então, já está ali para o Frei Martim, alguns canos já estão fazendo isso. Então, ele já tinha feito isso. Porque tem alguns caroneiros que gostam de pegar, sabe? Tá aqui, mas eu vou deixar bem claro. Todo serviço que vai ser feito de tapa-buraco, de todo o asfalto, dessas PBs, que interliga Picuí, a Baraúna, Nova Palmeira, Frei Martim, Santa Luzia, a Nova Floresta, Picuí, a Caramba dos Danta, e Picuí, a Barra Santa Rosa, e também falando aqui de um local, de uma rua, que o pessoal chama de Alça do IFPB. Isso também está dentro do pacote que vai fazer serviço. Então, logo, logo, o DR já está pela redondeza aqui, né, na cidade cinco vizinha aqui, e vai chegar até Picuí. Mais uma vez eu quero enfatizar aqui, né, esse aqui foi um pedido do nosso prefeito, que fez entre março e abril, e toda foto já referenciada, porque foi feito por Luiz Otávio, foi um brilhante trabalho que ele fez. Nós temos todas essas fotos guardadas, quem quiser ver lá, tem um pedido também solicitado pelo prefeito. Então, logo, logo vai estar chegando em Picuí e esse transtorno aí vai ser resolvido. Então, isso eu já vou me coçando aqui, para falar sobre isso.
0: Para falar
1: sobre porque isso. É muito importante, Jânio.
0: É, exatamente.
1: Né? É muito importante falar sobre isso, porque quando se fala de DR, as pessoas acham que é só ligar para ele que ele chegou aqui. Tem todo o estado da Paraíba. São 223 municípios para atender. Quantos quilômetros não dá? Olha só, Picuí está entre as 10, a 11ª cidade maior da região da Paraíba. A gente está falando de território. Mas de asfalto, nós temos aqui entre os entornos de 5 cidades que são 5 vizinhas da nossa região. Então a gente faz interligação com elas. Então até chegar a Picuí, esses pedidos já foram feitos também para outras cidades.
0: É verdade.
1: Então, é um passo de formiguinha. Estão vindo de lá para cá fazendo serviço e vai chegar até aqui. E aí, logo, logo, as pessoas que tanto cobram, tanto falam sobre a alça do IF, vai ser resolvido. Aí tu não vai colocar lá com o cimento, não, porque sai. A gente pode arriscar um acidente ali, porque o cimento não vai colar junto com o asfalto. Não vai unificar, não vai ficar junto ali em uni. Então, asfalto se tampa com asfalto. O remédio se faz com asfalto.
0: Sim.
1: Então, logo, logo, pessoal, vai ser resolvido isso aí.
0: Tudo certo, então. Melhor saber disso ainda mais. Isso. Isaías, obrigado pela sua participação. Até o próximo programa, então.
1: Eu que agradeço e segunda-feira estamos por aí, né?
0: Se com Deus certeza. Quiser. Obrigado. E a você que nos acompanha, vamos agora ao Drops do Fala Prefeito, edição desta segunda-feira, para você que acompanha. O prefeito Ranieri Ferreira fala sobre a agenda na capital do estado, João Pessoa, em reunião com o secretário de Agricultura do estado da Paraíba. E também ele fala sobre a questão de desmistificação e desqualificação de uma fake news quando se fala na questão da empresa de extração mineral aqui no município de Picuí. Vamos acompanhar o Drops de hoje.
2: No programa de sexta-feira, eu havia falado com o secretário da Agricultura do Estado, o secretário da Secretaria Estadual de Desenvolvimento Agropecuário, SEDAP, Júnior Nóbrega. E há dias que eu vinha falando com ele sobre a importância da volta do programa de manutenção do rebanho paraibano, através da venda subsidiada pela metade do preço do farelo de soja nos polos espalhados em diversas regiões do estado, dentre eles o polo de Picuí, que atende Picuí e mais 7 municípios da nossa região. Na versão anterior, porque esses polos têm uma importância tão grande para auxiliar os produtores dos municípios nesse momento de seca, que tem dificuldade de arraçoar os animais, que o capim seca, e para poder o animal engordar ou produzir leite, qual seja o meio de produção, ele precisa ter um auxílio de ração, de proteína, para poder os animais terem bom rendimento. E essa ração é muito cara no armazém. Então, gera um prejuízo e eles têm dificuldade com esses animais emagrecer e perder produção e ter prejuízo e dificultar a vida no campo. O auxílio do governo do estado chega nesse momento tão importante. Diferente do passado, que a gente não tinha por que chamar, os animais começavam a cair de fome e a morrer. Hoje a gente tem esse auxílio, os produtores têm o auxílio de comprar uma ração pela metade do preço do mercado. Farelo de soja, que tem um alto teor de proteína, duas rações mais significativas que tem. Farelo de soja e a torta de algodão, que a gente chama popularmente de pasta.
1: Sim,
2: são duas rações caríssimas no mercado, que vendem em saco de 40 a 50 quilos, que ultrapassa R$100, o farelo de soja está quase R$150, e o governo do estado oferece esse programa pela metade do preço. Na versão anterior foram vendidos mais de 15 mil sacas de ração. Isso é uma ajuda muito grande. Nós fizemos uma conta, foi uma economia no bolso dos produtores de quase R$500 mil, juntando a todos que tiveram acesso à ração. Quem tem acesso? Todos aqueles que cadastram regularmente os seus animais na defesa agropecuária, colocando a quantidade e a faixa etária de cada um e, sobretudo, faz rigorosamente o processo de vacinação em dia, como manda a legislação sanitária. Então, é preciso se organizar para poder ter acesso. Na Secretaria da Agricultura, a gente tem uma pessoa de referência que faz todo esse trabalho, que recebe os produtores, que emite o boleto e entrega a ração no polo que funciona no prédio, quando funcionava antigamente a Secretaria da Agricultura. Semana passada, eu tive uma conversa com o secretário Júnior Nóbrega e ele disse: a ração está voltando, prefeito. Dia 10 tem um caminhão de ração aí. Mas a gente sabe que pode haver imprevisto, eu não quis avisar logo. Mas na sexta fomos a João Pessoa, tivemos essa garantia com ele, e justamente ontem o caminhão encostou com 500 sacas de farelo de soja para começar a distribuir. Essa grandiosa ação, para quem foi produtor rural como eu, para quem sofreu as consequências da dificuldade da seca para criar os bichos nesse tempo, sabe o quanto isso é importante, quanto se economiza dinheiro e ajuda a equilibrar a produção. Então é um benefício que chega, que a gente garantiu. Estávamos lutando, o governo do estado renovou o contrato com a empresa fornecedora, isso gera tempo, gera burocracia, não é de uma hora para outra. O particular compra onde quer, bota o dinheiro no bolso, compra do jeito que quer. O estado, nos seus três níveis, a prefeitura, estado e União, precisa abrir processo de concorrência pública para ver quem é a empresa que oferece as melhores condições de entrega. E agora o governo conseguiu retornar, o polo de ração continua até o final do ano, com um contrato longo, e vocês vão ter acesso. O povo de Picuí, que estão regularizados perante a defesa agropecuária, e todos os produtores dos 8 municípios que compõem o polo aqui. Picuí, Frei Martinho, Nova Palmeira, Pedra Lavrada, Sossego, Ubati, Baraúna, Nova Floresta, Cuité e Barra de Santa Rosa. Todos esses municípios estão aptos e a gerente local do polo em Picuí, disponibilizada pela Prefeitura de Picuí, faz contato com cada um dos municípios para programar a vinda dos produtores de cada um deles para acessar a ração. Então foi uma grande conquista que retorna para Picuí, retorna para a região, um benefício do governo do estado da Paraíba, que é tão importante para a gente equilibrar o setor produtivo rural. Mas na sexta-feira também, Jandy, eu estive lá na Sudema, juntamente com o vereador Diogo e Francisco, que é um dos representantes da empresa Rivas, a mineradora que se instalou em Picuí, que você já conhece a história. Conhecem também uma história de gente que está tentando tirar proveito desse negócio, tentando atrapalhar as coisas, querendo dizer ao povo, jogando mentira para a sociedade através de redes sociais e onde quer que seja o meio de comunicação, que a empresa estava indo embora. Isso é mentira. A empresa não está indo embora de Picuí de jeito nenhum. A empresa já instalou o laboratório físico-químico mineral, o primeiro laboratório de avaliação mineral do Nordeste. É bom se dizer que todas as empresas mineradoras que fazem pesquisa aqui para saber as condições químicas e a viabilidade do minério levam as suas amostras até hoje para Minas Gerais, num alto custo de transporte e de contratação de laboratório. Essa estrutura agora tem em Picuí. instalada pela empresa Rivas, e nós ajudamos muito a empresa no sentido de sensibilizar.

0: desses bactérias. Nós temos aqui em Picuí, a empresa está com 6 equipamentos de sondagem de alto custo. Nós temos aqui em Picuí chineses hospedados em hotéis, aguardando a autorização da SUDEMA dessas perfurações para capacitar pessoas de Picuí da região para se tornarem operadores de sonda também. Então será mais uma profissão que vai ser gerada aqui na nossa região de alta qualificação profissional. E não tem nada de empresa embora, não tem nada disso. Ao contrário, inclusive a empresa está fazendo um trabalho de terraplanagem e está querendo inaugurar o polo logístico da empresa, incluindo o laboratório e outras estruturas, em muito breve. Recentemente nós recebemos o proprietário da empresa. A empresa tem uma localização americana, mas é formada por proprietário chinês. Veio a Picuí, esteve conosco, jantou conosco, toda a equipe de executivos da empresa, e só está avançando o processo. Então, para a gente combater mentiras, a má vontade de quem procura nos atacar a todo custo e utiliza uma estrutura que não tem nada a ver com o processo político eleitoral em curso, que é um investimento que está chegando, que a gente está ajudando, contribuindo em tudo aquilo que a gente pode com as nossas forças políticas, em benefício da instalação desse empreendimento em Picuí, para poder a gente gerar emprego, gerar renda, gerar desenvolvimento, gerar tributos para o município, a gente ter maior capacidade de investimento, se Deus quiser, assim como ocorreu com as empresas de eólica, que a gente teve um salto de ISS, e o prefeito Olivandro, na época, conseguiu investir bastante. E, se Deus quiser, nós vamos ter melhoria da quota parte de ICMS também, a partir de 2027. E com essa mineradora e outras que vão se instalar, graças à cadeia produtiva da produção, porque a empresa quer lítio. Mas para tirar o lítio, diversos outros minerais vão ser explorados também. Então isso vai gerar o interesse de outras que vão se instalar também na região para fabricação de materiais a partir de minério industrial, de mineração metálica. Tudo isso era importante, que ao invés desse povo estar tentando criar mentiras, ao invés desse povo estar tentando atrapalhar e jogar para a opinião pública que não deu certo, deveriam estar ajudando, torcendo a favor de Picuí. Mas infelizmente não é o que a gente vê. Mas fiquem tranquilos, o povo de Picuí, que não tem nada de empresa indo embora. Ao contrário, a empresa está se fixando a cada dia mais em Picuí, e nós estamos juntos com as nossas forças políticas, com a nossa capacidade de articulação, para fazer com que a empresa se fixe e se instale e comece a produzir o mais rápido possível. Essa semana também, segunda-feira, eu estive no cartório de Picuí fazendo a assinatura da concessão de um terreno de 1 hectare aqui próximo ao bairro Cedecista, próximo ao campo de aviação, onde uma empresa já está construindo uma fábrica de torta de algodão, de óleo de algodão em Picuí. Em breve vai gerar mais empregos, aí uma dezena de empregos, pelo menos, de imediato, essa empresa vai gerar em Picuí, e nós fizemos esse gesto também. Então, a relação poder público, poder privado, a nossa intenção e a nossa postura de fazer com que, criar condições das empresas se instalar em Picuí, vai sim, a médio prazo, criar uma nova cidade, novas oportunidades. Então, essa nossa visita na SUDEMA e toda essa nossa agenda da semana foi muito produtiva, e é importante a gente esclarecer a população que não tem nada disso, das mentiras, que pessoas que não querem o bem de Picuí estão tentando jogar na opinião pública.
1: Muito bem, esse foi o Drops do Fala Prefeito, edição de hoje. Lembrando que toda sexta-feira, a partir das 7 horas da manhã, você tem esse encontro marcado do prefeito Ranieri Ferreira junto à população, com detalhes para a gestão municipal, transparência pública e tudo mais. É uma conversa, na verdade, aberta do prefeito Ranieri junto à população, e você pode participar através do Facebook e Instagram do prefeito Ranieri Ferreira, mandando sua mensagem de voz ou texto para a sua emissora de rádio, e também através do canal 7 da Uniplay, para você poder assistir também diretamente na televisão da sua casa. Bom, vamos às últimas notícias aqui do Jornal do Município. A Prefeitura de Picuí realizou neste sábado, dia 12, uma cerimônia de inaugurações e pavimentações também, e entrega de novos veículos. O evento aconteceu na rua Prefeito Manuel Souza Lima, no bairro Monte Santo, e reuniu moradores, autoridades, secretários, lideranças comunitárias e integrantes da gestão municipal. Ao todo, o pacote de investimento ultrapassa R$3 milhões e contempla ações nas áreas de infraestrutura, mobilidade, saúde, assistência social e educação. Durante a solenidade, o prefeito Ranieri destacou que os investimentos representam melhorias concretas para a população e reforça o compromisso da gestão com a qualidade de vida dos picuienses. E entre as ações entregues estão obras de pavimentação em paralelepípedos. Foram inaugurados quase 9 mil metros quadrados de pavimentação, com investimentos de acima de 1

0: milhão e 400 mil reais, beneficiando 12 ruas nos bairros Monte Santo, Pedro Salustino, São José e Pedro Tomás. Também foi realizada a melhoria e ampliação da rua Cônego José Cunha de Barros, com investimento de mais de 21 mil reais. E a Solenidade também marcou a renovação da frota municipal. 4 novos veículos foram entregues para reforçar os serviços oferecidos à população. Na área da saúde, uma ambulância tipo furgão, no valor de R$ 329 mil, para assistência social, um CRAS móvel adquirido por quase R$ 284 mil. Também foi entregue um micro-ônibus do programa Mais Especialidade, com investimentos de R$ 584 mil. E para a educação, um novo micro-ônibus para o transporte escolar no valor de R$ 458 mil. Somente na renovação da frota foram investidos mais de R$ 1.650 mil. E os investimentos na educação também ganharam destaque durante a programação. Na ocasião, foi assinada a ordem de serviço para a ampliação da Escola Municipal de Ensino Fundamental Josefa Suelene. A obra representa um investimento superior a R$ 800 mil e deverá garantir mais estrutura e melhores condições para estudantes e profissionais de educação. Com a entrega das pavimentações, dos novos veículos e do anúncio dos novos investimentos, a Prefeitura reforça a agenda de obras e ações voltadas para melhorar a infraestrutura e ampliar a qualidade dos serviços públicos oferecidos à população. E uma última informação, sábado agora dia 19 vai acontecer na rua, aqui na cidade de Picuí, na Praça de Eventos, a Festa dos Comerciários. A programação vai contar com atrações musicais de Elaine Tini e os Três do Nordeste, garantindo forró, música boa e animação para o público. A proposta é reunir trabalhadores, familiares e amigos e a população em geral no momento de celebração e reconhecimento àqueles que contribuem diretamente para o desenvolvimento da cidade. A iniciativa é uma realização do SESC, SENAC, Fé Comércio, que celebram juntos 80 anos de atuação com o apoio da Prefeitura de Picuí. Além de proporcionar uma noite de lazer e confraternização, a festa reforça a importância dos profissionais dos setores de comércio, serviços e turismo para a economia do crescimento aqui do município de Picuí. Então não esqueça, sábado agora, às 7 da noite, na Praça de Eventos, Elaine Tini e os Três do Nordeste, na festa do Trabalhador do Comércio, Serviço e Turismo aqui do município de Picuí, realização do SESC Fé Comércio SENAC e apoio da Prefeitura Municipal de Picuí. E assim chegamos a mais uma edição do Jornal do Município. As notícias que você ouviu aqui estão disponíveis no site picuí.pb.gov.br e também através das redes sociais da Prefeitura, com a atualização constante pelo perfil @ Prefeitura de Picuí Oficial. Amanhã vamos estar de volta com muito mais informações. Siga com a programação da sua emissora de rádio e também da TV, aqui do Jornal do Município. Apresentação e produção de Jadir Macedo. A gente se encontra amanhã. Um ótimo início de semana. Boa segunda-feira.
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2: Bom dia, irmãos. Segunda-feira, 14 de setembro. Querido povo de Deus, desejando uma feliz semana para todos. Iniciamos a nossa semana nesta segunda-feira celebrando a exaltação da Santa Cruz. Desde o século IV, a Igreja celebra o triunfo da cruz. Triunfo da cruz que é instrumento e sinal da nossa salvação. No espírito desta celebração de hoje, podemos proclamar, cheios de gratidão: nós vos adoramos, Senhor, e vos bendizemos, porque pela vossa Santa Cruz remiste o mundo. Ó Deus, quiseste que o vosso Filho unigênito sofresse o suplício da cruz para salvar o gênero humano. Concedei que, tendo conhecido na terra este mistério, mereçamos alcançar no céu o prêmio da redenção. Prezado povo de Deus, o Santo Evangelho para hoje é o de João, capítulo 3, versículos do 13 ao 17.

Naquele tempo, disse Jesus a Nicodemos: ninguém subiu ao céu a não ser aquele que desceu do céu, o Filho do Homem. Do mesmo modo como Moisés levantou a serpente no deserto, assim é necessário que o Filho do Homem seja levantado, para que todos os que nele crerem tenham a vida eterna. Pois Deus amou tanto o mundo que deu o seu Filho unigênito, para que não morra todo o que nele crê, mas tenha a vida eterna. De fato, Deus não enviou o seu Filho ao mundo para condenar o mundo, mas para que o mundo seja salvo por ele.

Cristãos, meus ouvintes, antes de refletir sobre a palavra de Deus, vale a pena recordar um pouco a história desta festa na igreja e a sua importância. É uma festa que ganhou destaque na igreja do Oriente, onde é equiparada a festa da Páscoa. Segundo o Missal Romano, relaciona-se esta festa à dedicação das basílicas constantinianas construída no Gólgota e sobre o sepulcro de Cristo. Segundo a tradição, a cruz de Cristo foi descoberta no ano 326 por Helena de Constantinopla, mãe do imperador Constantino I, durante uma peregrinação à cidade de Jerusalém. De acordo com este episódio, a igreja do Santo Sepulcro foi construída no local da descoberta por ordem de Helena e Constantino. A igreja foi dedicada 9 anos depois, com uma parte da cruz em exposição. Assim, em 13 de setembro de 335, ocorreu a dedicação da igreja e a cruz foi posta em exposição no dia 14, para que os fiéis pudessem orar e venerá-la. Esta é, portanto, a data em que se celebra até hoje a sua exaltação. Não obstante este fato político do imperador Constantino, na patrística, a cruz é sinal do Filho do Homem que comparecerá no fim dos tempos. Prezados, a celebração de hoje, a exaltação da Santa Cruz, nós celebramos esse amor grandioso de Deus por nós. Celebramos a vida que vence a morte, celebramos a certeza de que todo sofrimento, por mais terrível que seja, tem um fim. Com esse evento teológico, a cruz deixou de ser instrumento de morte e passou a ser um instrumento redentor. Hoje a carregamos, por exemplo, no peito, expomos em nossas paredes e iniciamos os ritos sacramentais sempre invocando o sinal da cruz. Quero que os meus irmãos saibam que o sinal da cruz, atenção, é muito importante isso que eu vou dizer. O sinal da cruz é o sinal da presença de Cristo em nós, para que não esqueçamos da missão que Ele nos confiou de transformar as cruzes de nossos irmãos em sinal de esperança e vida. Rezemos por todas as nossas famílias. Deus eterno, que com bondade paterna não deixai de atender às nossas necessidades. Derramai a abundância da vossa bênção sobre todas as famílias e residências e santificai os seus moradores com o dom da vossa graça, para que, cumprindo os vossos mandamentos, desincumbindo-se dos encargos do tempo presente, chegue um dia a mansão celeste para todos preparada. Por Cristo nosso Senhor. Amém. E neste dia dedicado à Santa Cruz, nós queremos parabenizar Padre Sebastião Ferreira da Silva, que é da paróquia de São José em Juazeirinho, porque este nosso irmão hoje está completando mais um ano de ordenação sacerdotal. Que Deus o abençoe, concedendo-lhe saúde e paz no seu coração. Por hoje é só. Fiquem com Deus e até amanhã com mais um Bom Dia, irmãos.

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0: Legal, legal, legal, cheguei, estou de volta para começar mais um Ligados e Conectados Cenecista. Para você que se liga na gente, a partir de agora, tem a música que você gosta, tem o sucesso, tem a informação, a notícia, o esporte, tem a sua participação. Vamos ficar juntos até às 11 horas da manhã, quando acontece o Jornal Cenecista. A você o meu abraço, o meu bom dia, porque o Ligados e Conectados está no ar para esta segunda-feira.
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0: E eu tenho uma equipe fantástica que brilha no palco do seu rádio. Chico Souza, mesa de áudio. Vanessa Souza na recepção. Eu sou o Jota Tavares, estou aqui na apresentação. E o Jair Gomes na direção geral. Vamos fazer uma festa bem grande, vamos tocar música, fazer sucesso, fazer uma manhã super legal, super bacana, porque você é ouvinte especial. Bom dia, bom dia.
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1: O ministro Flávio Dino, do Supremo Tribunal Federal, retirou o sigilo da investigação que apura o possível uso irregular de emendas parlamentares para financiar o filme Dark Horse, cinebiografia do ex-presidente Jair Bolsonaro. A decisão permite o acesso público a documentos e informações reunidos na apuração, que resultou na Operação Makeup, deflagrada pela Polícia Federal. A investigação mira suspeitas de desvio de recursos públicos destinados a entidades ligadas à produtora do filme. Segundo a PF, R$2 milhões em emendas de autoria do deputado federal Mário Frias foram direcionados ao Instituto Conhecer Brasil. E parte dos valores pode ter sido repassada à produção por meio de empresas subcontratadas sem comprovação dos serviços. A operação também apura possíveis crimes como peculato, falsidade documental, lavagem de dinheiro e organização criminosa. Além de Frias e Karina Gama, a apuração envolve outros parlamentares que destinaram emendas a entidades relacionadas ao caso. O financiamento de Dark Horse também é alvo de um inquérito relatado pelo ministro André Mendonça, que investiga possível participação do senador Flávio Bolsonaro na captação de recursos para o filme. Agência Rádio Web, produção e reportagem, Joyce Santos.
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10: De volta. Tem festa no ar, tem a Cinecista pra você todo tempo, toda hora, todo dia. É bom demais, né, essa companhia? Então um abraço para você, um bom dia especial do Ligados e Conectados, de toda a equipe fantástica que brilha no palco do seu rádio. Você vai participando, vai mandando o seu áudio e nós vamos lhe atendendo, fazendo uma festa nessa manhã bacana, legal demais. Vamos seguindo em frente, porque o Ligados e Conectados, nesta grande super manhã, está no ar. E como é bom tocar, como é bom ouvir você.
11: Bom dia, Jota Tavares, aqui é Roberto de Pedra Lavrada. Eu gostaria de ouvir aí as próximas músicas para conhecer a minha família, a vocês aí da rádio, todos que estiverem na sintonia. Tenham um bom dia, uma boa segunda-feira e Deus abençoe o nosso amigo Jair, ficar bom logo para começar a trabalhar de novo, né? É isso aí, Jota Tavares, um abraço para vocês, todos que estiverem ouvindo essa maravilhosa rádio.
12: Bom dia, meu amigo, tudo bem? Espero que esteja tudo bem. Eu quero dedicar uma música aí para Lucas, Sara e Maria de Cis Ferreiro e Nenzinha, que está ligadinha na Rádio Cinecista. Nenzinha é minha mãe. Quero que você coloque aí uma música de Raça Negra, E Agora, com Juliana Bandeira, a filha dele.
13: Tavares, bom dia. Hoje eu quero oferecer todas as músicas do programa para minha neta, Ana Clara, no sítio Quixaba, que está de aniversário. recebendo os parabéns da sua mãe Branca, do seu pai Dian, do seu irmão Eduardo, dos seus avós, de toda a sua família. Ofereço também para Yasmin, no sítio Baixa da Nega, que fez aniversário dia 11. Para Bia, que está de aniversário hoje, e para todos os aniversariantes do mês. Que Deus dê a elas muita paz, saúde, tudo de bom, que elas consigam realizar todos os seus sonhos. São os votos de felicidade da sua avó Marilene. Também ofereço para toda a minha família, para todos os meus amigos e para todos que estão na escuta. Tenham um bom dia e Deus abençoe.
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0: esta manhã joia, manhã bacana, bonita, de comunicação, de amizade, de companhia. Você fica conosco, a gente fica com você, todo mundo de bem com a vida. Manhã bonita só acontece aqui na Cinecista, a sua rádio com mais de 40 anos, fazendo sempre uma festa bonita para você. Bom dia, muito obrigado, fique conosco, participe, ligue. Mande seu recado, porque a gente vai te atendendo. Esse período agora, você já sabe, é meio apertado, tem muita coisa de política, né? E tantas outras coisas, mas nós vamos tocando, fazendo uma manhã bem legal para você. Bom dia, bom dia, bom dia!
1: Bom dia, Tamar. Só a Zelena aqui, do JK. Tá pedindo música com Júnior Viana, pá. Pra meu menino, tá com o Petanana, como ela é muito fã de Júnior Viana, é Damião da Água. Aí tô pedindo a música de Júnior Viana, qualquer uma de Júnior Viana, para oferecer a ele. E também oferecer a todos vocês aí da rádio. Você, a Jair Gomes e a minha família.

0: tô bem.
1: Bom dia, Tavares. Aqui é a brasileira. Eu gostaria de oferecer esse programa de hoje, nesse dia. Oferecer a meus filhos, a minha mãe, Sebastião e Emília, lá no sítio Malave de Dentro. E meus sobrinhos. E as pessoas vão brasileiras, a Jonito, ao Cocó, ao José, ao Luizinho. E também a minha madrinha Maria de Severino Estrela, meu tio Severino, a Dalila Bertino e também a todos vocês de rádio, tá bom? E o pessoal lá da Boa Sorte. Que Deus venha abençoar cada um de nós. E tenha um dia abençoado por Deus, tá bom?
2: Bom dia, Tavares. Passando aqui nessa manhã, gostaria de pedir uma música para oferecer às minhas amigas que estão na escuta do programa, a meus amigos, a minha família, a meu esposo Antônio e a todos vocês da rádio. Gostaria de ouvir uma música, qualquer uma, de Leonardo. Fique com Deus, tenha um bom trabalho.
3: Bom dia, J. Tavares, aqui Rita Medeiros, Sertões Brandões. Quero pedir uma música de aniversário para oferecer à minha sobrinha Nazilda Dantas de Medeiros, que está fazendo aniversário hoje. E os meus parabéns vai para ela. Que tenha um bom dia, Tavares. Que Deus abençoe. Uma feliz semana cheia de paz e luz. Muito obrigada se eu for atendida, Rita Medeiros.
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0: 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Bom dia, bom dia.
1: Bom dia, Rádio Cenecista. Bom dia, meu amigão Jota Tavares, essa manhãzinha de segunda-feira, para pedir uma linda música com Zé Vaqueiro, Coladinho, Coladinho, para oferecer a meu esposo Deda, por amar de todo meu coração, a todos os familiares deles e amigos, que nas Aroeiras de Pedra Lavrada, a Damião, na Malhada da Bezerra e Vitória de Venâncio, a Maria e Arlindo, Nilinha, esposo e família, todos na comunidade Pedra Lavrada, a todos meus familiares e amigos de passagem, a minha neta Laíse, minha bisneta Maria Júlia e meu neto Wesley, e todos da minha família, todos os meus filhos, minhas noras, e picuia todos os meus familiares e amigos, todos que gostam de música. Um abração da sua amigona Chiquinha de hoje e de sempre.
2: Bom dia, Jota Tavares. Aqui é Dalva, do Sítio Baixa Verde, Rio Grande do Norte, Lagoa Nova. Eu quero parabenizar meu filho Douglas, está completando ano hoje. E você mande uma música dos parabéns para ele, bem bonito.
3: Bom dia, Jair Gomes. Eu quero pedir uma música para oferecer meu pai, que ele está completando o ano. E que tenha muitos anos de vida, oferecer todo mundo da rádio. E eu quero uma música de A Noite Fracassada. Que Deus abençoe você. E quero parabenizar meu pai, que faz aniversário hoje. Tenha um bom dia.
4: Oi, Tavares. Bom dia. É Fátima de Frei Martinho. Passando aqui para pedir uma música de Tarcísio do Acordeon. O nome da música é literalmente Só Pra Curtir, viu, Tavares? Tenha um bom dia.
5: Bom dia, amigo Tavares. Aqui é Sinina do bairro Cenecista. Hoje eu vim ao programa para pedir a música com o Bonde do Brasil, uma das antigas, para oferecer a meu esposo Nivaldo, a minhas três filhas, meus dois genros, meus três netinhos, José Felipe, José Bento e Luniara, a minha mãe Zefinha, a compadre Edmilson, a Régia, a Dedé e sua filhinha Maria em Frei Martim, e Dona da Luz e família em Frei Martim, a Cláudia e Damião e família aqui no Cenecista, a minha prima Lídia e família no sítio Damião, a Maricô e família no sítio Pedreiras, a comadre Otaciana, a compadre Edinaldo, a Clécia no bairro São José, a Maria no PS, a minha amiga Luísa no Pedro Salustino, e a vocês por serem um ótimo locutor. Tenham um bom dia, um bom trabalho.
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7: Tá gravando? Escuta essa letra aqui, ó. Canção no canso.

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2: Tavares, bom dia. Passando para pedir uma música com Leonardo, para curtir e oferecer a toda a minha família

0: E vai para todos vocês da Cine Sexta. Tchau, tenha um bom dia. Tchau.
1: Bom dia, Tavares. Aqui é a Neide das Vertentes. Tavares, passou a música para mim, pode ser a próxima, viu? Apareça a minha filha, minha família aqui em Vertente. Lá em Picuí, minha filha Daliane, minha comadre Cranice, em Postinho, essa minha irmã Cida. E todos vocês da rádio, Jair, que tem um dia maravilhoso, com paz e saúde. E a turma da EJA à noite na Las Pedreiras, viu, Jair? Viu, Tavares? É Neide das Vertentes.
2: Bom dia, amigo Tavares. Dedé aqui no Sítio Terra Nova. Quero que você toque uma música aí de Calcinha Preta. Eu ofereço para minha esposa Nevinha, para minha família do Sítio Tanquinhos e todos aí da Cinecista.
3: Bom dia, Jota Tavares. Aqui é Maria de Vasco Moreira, do Sítio Baixadeiro. Estou desejando um feliz aniversário, parabéns para Douglas, meu neto, que está completando o ano hoje. E um bom dia para vocês, que eu admiro muito seu programa, viu?
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0: de Robert Ca... É, não, quero pedir uma música de Maria Passa na Frente para oferecer a meus 6 filhos, meus netos, minha nora e todos vocês da rádio, por ser legal. Maria, Zefinha, Vitória, todos da rádio, por ser muito legal.
1: Bom dia, meu amigo Jota. Agradecer a Deus por mais uma segunda-feira cheia de bênção, de paz, de amor e de Deus no nosso coração. Quero qualquer uma música para minhas 3 filhas, para os meus netinhos, meus 3 netinhos, minhas 2 netinhas, para toda a minha família, para os meus irmãos, para meus sobrinhos, meu amigo Jair Gomes, que Deus o abençoe, a saúde dele com muita bênção, saúde e paz. Você também, meu querido, que é um locutor excelente também, todos os dias estou em nossa casa. E para o meu amigo Francisco Souza, para todos que estão ouvindo, a família Cenecista, Deus o abençoe grandemente. E a Valdira Sítio Águas Bela, bom dia, meu querido. Deus esteja no comando de tudo.
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1: O Brasil anunciou na COP17 uma meta para recuperar e restaurar mais de 163 mil quilômetros quadrados de áreas degradadas até 2030. A chamada Meta de Neutralidade da Degradação da Terra reúne 17 objetivos e trabalha em três frentes: evitar que novas áreas sejam degradadas, reduzir os processos que já estão acontecendo e recuperar os territórios afetados. Na prática, de acordo com a Agência Brasileira de Promoção de Exportações e Investimentos, a Apex Brasil, idealizadora do projeto, entram nesse planejamento ações de recuperação da vegetação nativa, sistemas agroflorestais e iniciativas em unidades de conservação, terras indígenas, áreas de preservação permanente e bacias hidrográficas. O país também prevê medidas de prevenção, conservação e manejo sustentável em outros 3 milhões e 510 mil quilômetros quadrados. O tamanho do desafio ajuda a explicar a iniciativa. Segundo o Ministério do Meio Ambiente, cerca de 28% do território brasileiro apresenta algum nível de degradação. São aproximadamente 2 milhões e 300 mil quilômetros quadrados. Além disso, cerca de 39 milhões de brasileiros vivem nos 1.649 municípios localizados em áreas suscetíveis à desertificação ou no entorno delas. A meta foi apresentada durante a COP17 na Mongólia e também relaciona a recuperação do solo, a produção de alimentos, disponibilidade de água e atividade econômica. Agência Rádio Web, produção e reportagem, Décio Caramigo.
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4: 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É, todo mundo aqui numa boa. Um bom dia para você, Chico Souza comigo, Vanessa comigo. A festa tá feita para você. 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Bom dia! E tem mais ouvinte participando.
5: Bom dia, J. Tavares. J. Tavares, vamos começar a semana com Ruban Cinderela, para oferecer a Elô, a todos vocês aí desta rádio Nota 1000, a toda a família de Nonô, toda a família de Silvio Braz e toda a família de Gininho. Um abraço, fica com Deus, e toda a família do meu amigão Jair Gomes.
6: Bom dia, meu amigo. É hoje o Cinecista, amigão. Mais uma segunda-feira, mais uma semana abençoada por Deus, né, sendo contemplado por mais um dia de vida, todos nós. Quero oferecer uma música para todos da zona rural, zona urbana, dona de casa, para todos que estão no seu estabelecimento de trabalho, amigão, se divertindo nessa rádio maravilhosa. Vai para o meu grande amor, Antônio de Bedega, para todos que estão ouvindo, né, amigo? A música é Grafites, Guerreiro da Fé, amigão. Toca a música, viu, que sempre que eu peço, não tocam. Tenha um bom dia, amigo.
7: É, J. Tavares, bom dia. Tavares, tá tudo bom? Tá tudo bem com vocês? Comigo tá tudo bem, J. Tavares. É, gostaria de ouvir a música Fernando Mendes, pra mim. E que eu estou completando um ano, valeu? Ofereço pra mim, ofereço pra Anitta, Anitta de pequenino, e o meu sobrinho, o meu menino de Genildo, né? Que Deus dê muitos anos de vida à Anitta, muita saúde, muita paz para ela. Que Deus abençoe ela cada dia que se passa. Que essa data repita muitos anos da vida dela. E eu também desejo tudo de bom para mim. Desejo que Deus dê muitos anos de vida para mim, muita saúde, muita paz. Que essa data repita por muitos anos para mim. Valeu. Que Deus abençoe cada dia que se passa. Valeu. Desejo tudo de bom para mim, para minha amiga Anitta, né? Pequenininho, que está completando ano, para meu sobrinho, né? E eu quero que você ofereça, essa música, Fernanda Simões, tá bom?
8: Vales, aqui é a Vitória do Cinecista. Eu quero oferecer a música de Eduardo Costa Nova. Para oferecer meu marido Eduardo, todas as minhas amigas e toda a galera do Zumba e todos vocês dessa rádio maravilhosa. E um bom dia, um bom trabalho.
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10: Eita, essa é mais um que o Gordinho trouxe para apaixonar os corações. Assis do acordeão falando de amor. Chora não, viu?

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0: Show, manhã bonita, manhã gostosa, manhã de Cenecista FM, é sempre uma festa no rádio. O ouvinte participa e a gente manda alô, a gente diz os nomes, a gente vai fazendo a notícia, a informação, trazendo a música, vamos arrumando espaço aqui, vamos atendendo a todo mundo, tá bom? Então vamos atender mais ouvintes. Alô, bom dia, bom dia.
1: Amigo Tavares, aqui eu quero agradecer a todo mundo e trouxe gado para vender. Lá no Alto Perigo foi bom demais, graças a Deus, deu muito gado, deu criação. E foi muito bom, e agradecer também a Júnia aí, do Sal, amigo lá, passinho mais aí, para todo mundo. É maravilhoso lá em Perigo. E se Deus quiser, domingo, vai ser outra feira grande. Deus quer, não quer, Jesus.
2: E aí, meu amigo Tavares, bom dia, Tavares. Tudo na paz? Graças ao nosso Deus. Tavares, passando por aqui, Tavares, para agradecer primeiramente a Deus e agradecer todos os filhos e filhas, né? Tanto da nossa cidade de Picuí, como aqui de Frei Martinho, né? Tá presente no grandioso leilão de ontem, né? De ontem à tarde, que foi realizado aqui na cidade de Frei Martinho, né? O leilão, tradicionalmente, o leilão de Nossa Senhora da Guia, né? Agradecer a presença de todos e todas, né? E aqueles filhos de Deus que ajudaram, né? E foi um sucesso, graças ao nosso Deus, né? Aí, em nome da comissão do leilão de Nossa Senhora da Guia, agradecendo a todos e a todas, viu? Por ter estar presente lá, viu, Tavares? Após, a gente só tem de agradecer ao nosso Deus e a toda a população que estava lá e ajudaram, viu? E contribuíram na festa de Nossa Senhora da Guia, o tradicional leilão, viu? Foi uma bênção de Deus, Tavares. Foi saúde e felicidade, que Jesus abençoe, né, todos nós, e vamos seguir em frente. Valeu, Tavares, obrigado, irmão. E não deixando de falar, Tavares, dos nossos irmãozinhos do comércio de Picuí, viu, a todos e a todas que ajudaram. Que Jesus abençoe, viu, Tavares? Tudo de bom.
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1: Novo golpe utiliza tecnologia para burlar a biometria. A fraude de identidade usa comparação facial para encontrar pessoas com características físicas parecidas com as dos próprios criminosos. É chamado de golpe do falso sósia e foi descoberto pela equipe de inteligência analítica da Serasa Experian. O método explora sistemas de reconhecimento facial para que o fraudador se passe por outra pessoa nos processos de validação de identidade, como aberturas de contas e cadastros. O criminoso utiliza ferramentas que comparam o próprio rosto com imagens disponíveis em diferentes bases. Os sistemas de comparação facial podem localizar identidades legítimas com alto grau de semelhança física. Então, o criminoso escolhe uma identidade que considere mais propensa a passar por uma validação biométrica. A novidade deste golpe é que ele não parte de dados de uma pessoa específica. A orientação da Serasa Experian é que o consumidor adote cuidados para diminuir o risco de exposição de documentos, fotografias e dados biométricos. Da Rádio 2, Fabíola Altran.
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1: De volta aqui no Ligados e Conectados. Aqui todo tempo é tempo de festa. Aqui todo tempo é tempo de alegria. Aqui todo tempo é tempo de animação. Aqui todo tempo tem música, notícia, informação, esporte. Tem você como a pedra mais preciosa da nossa programação. Ao ouvinte cenecista, a gente abraça, agradece. Bom dia para você, de perto e da distância. Bom dia para você no carro, no trabalho, no batente, nas repartições públicas, na construção civil, nas oficinas, em todo canto. Um abraço, um bom dia. E a gente segue ligados e conectados aqui na Super Manhã Cenecista. Bom dia, bom dia. Tem mais ouvinte, Chico Souza? Então vamos com o ouvinte. Alô, bom dia.
2: Bom dia, Tavares. É Maria do Regional, aqui no Monte Santo. Tavares, estou ligando para este abençoado programa para pedir a música com Alcimar Monteiro, É o Amor. E ofereço a todas as minhas amigas aqui do Monte Santo, que eu gosto muito. Obrigado. Deus te abençoe, um feliz dia, segunda-feira e a semana toda, com muita paz e saúde. Tchau.
3: Bom dia, Tavares. Aqui é a gente. Tavares, pediu uma música, toquei um do programa. Essa é minha filha, Maria Vitória, que esteve de aniversariando ontem. E minha cunhada, mocinha. Desejo das duas saúde e paz. Essa data repita por um ano de vida. E eu fiz você também, Tavares, um bom programa.
4: Bom dia, aqui é Josineta. A próxima que tiver, passa para mim, meu esposo Givanildo. Seja bem-vindo na Rádio Maravilhosa, Cenecista, junto com Jair. E vai para Tavares também, a esposa dele. Para mim, meu esposo Mano, meu amigo Damião, na Maeda da Bezerra. Bom dia, Jair. Que bom ver você na rádio. Graças.

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0: recado.
1: É uma festa só. É ou não é? É, aqui a gente faz assim, faz uma manhã bonita, cheia de luz, cheia de brilho, cheia de felicidades, porque acreditar, pensar positivo, tudo se resolve, olha, no final tudo dá certo, às vezes não é bem do jeito que a gente quer, mas acontece do jeito que Deus quer, não é verdade? E no final tudo tá dentro dos conformes. Um abraço para você, muito obrigado pelo carinho da audiência, vamos seguindo com essa felicidade, com esse otimismo, lembrando sempre, olha, hoje é um dia melhor do que ontem, pode ter certeza, porque o amanhã melhor do que hoje será. Um abraço, um bom dia especial para você que liga na gente, a música não para, o ouvinte não para, então seguimos com você.
2: Bom

Deus quiser, até mais. Amanhã, terça-feira, vamos estar de volta. Quero lhe desejar muita saúde, muita paz, tudo de bom, com alegria. Que, acima de tudo, não falte o pão de cada dia nas mesas de todos os lados. Fiquem conosco sempre. Aqui nós temos a melhor programação do rádio. Tá? Até amanhã, se Deus quiser. Abraço do Chico Souza, da Vanessa, do Jair, do Tavares, que sou eu. E até amanhã com mais um Ligados e Conectados. Bom dia, bom dia, bom dia, bom dia.

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5: 11:07.
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0: 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Em Brasília, continua pegando fogo. As principais notícias de lá são de que a Polícia Federal entregou conteúdo do celular de Vorcaro aos gabinetes de Zanin, Gilmar e Moraes. Também se fala por lá da turma de Vorcaro, que pediu apoio do PCC ao ex-banqueiro na prisão, dizendo: é amigo nosso, né? Ainda pelos lados de Brasília, a PGR atende a Moraes e pede o fim do sigilo em ação sobre pagamento de Vorcaro. São notícias de Brasília, essa movimentação toda, que vai dar muito, mas muito pano para as mangas ainda, já que a situação lá está só começando. 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
0: E o Campeonato Brasileiro teve o destaque do jogo Flamengo e Corinthians no dia de ontem, neste domingo, onde o Flamengo saiu vencedor por 2-1. Um jogo bastante disputado, mesmo que o Corinthians tenha entrado com um time em reserva. Sustentou bem o Flamengo no primeiro tempo, onde terminou em 0-0. No segundo tempo, logo no começo do jogo, o Flamengo conseguiu marcar um gol. Logo depois, o Corinthians empatou. Sustentou bem o jogo, mas no finalzinho do segundo tempo, o Flamengo fez o gol salvador da pátria para mais de 70 mil torcedores no estádio do Maracanã, vencendo o Corinthians por 2-1. O Flamengo segue líder do Campeonato Brasileiro, onde se mostra que o Flamengo tem um pouco mais de 66% de chance de ser campeão brasileiro. Ainda na área do esporte, o goleiro Vozinha falhou feio, hein? No seu time, no time que ele está defendendo agora. Isso depois de alguns dias que ele entrou na lista de melhores goleiros do mundo. Depois da Copa, o Vozinha fez bonito lá na Copa e aí ganhou fama internacional, né? Foi contratado por um time e está jogando por lá. Só que ontem falhou feio, Vozinha. E aí, todo mundo colocou a matéria na linha esportiva, porque o Vozinha acabara de entrar dias atrás na lista dos melhores goleiros do mundo. 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
3: Segunda-feira, 14 de setembro de 2026. Este é o Giro de Notícias. Eu sou Norberto Notari e você acompanha os destaques do momento. O ex-presidente José Sarney foi internado neste domingo em um hospital de São Luís, no Maranhão, após apresentar um quadro de pneumonia. De acordo com um boletim médico divulgado pelo estabelecimento de saúde, o político de 96 anos encontra-se em condição clínica estável. Ainda não há previsão de alta. A Polícia Federal informou ao presidente do Supremo Tribunal Federal neste domingo que tem plenas condições técnicas para produzir e enviar uma cópia idêntica dos dados extraídos do celular do ex-banqueiro Daniel Vorcaro a todos os gabinetes de ministros que solicitaram o material. A manifestação atende uma determinação de Edson Fachin. Em nota, a PF esclareceu que o aparelho e a extração original permanecem guardados em suas dependências e nunca saíram da instituição. Os bombeiros encontraram neste domingo o corpo de uma menina de 7 anos que estava desaparecida desde o desabamento de um prédio em construção sobre uma casa no bairro da Penha, zona leste de São Paulo. O acidente aconteceu na madrugada do último sábado. Segundo a corporação, 8 pessoas que estavam no imóvel foram atingidas pelos escombros. 6 delas morreram. O presidente da Câmara dos Representantes dos Estados Unidos afirmou neste domingo que vai tentar viabilizar a proposta de Donald Trump de pagar $5,000 a cada americano adulto. Segundo Mike Johnson, a medida precisará ser aprovada pelo Congresso. O presidente dos Estados Unidos prometeu os pagamentos caso os republicanos mantenham o controle da Câmara e do Senado após as eleições de meio de mandato em novembro. A cerimônia da principal premiação da televisão marca a noite desta segunda nos Estados Unidos. O Emmy 2026 será transmitido no Brasil às 9 da noite pela TNT e pela HBO Max. A série com o maior número de indicações é The Pitt, que deve ser um dos destaques da noite. O Flamengo venceu o Corinthians em casa por 2-1 e está na liderança do Brasileirão. O Brunegro abriu o placar com o Lucas Paquetá, mas sofreu um empate com o Guinegão. Bruno Henrique decretou a vitória do time carioca. No outro jogo, de domingo, Mirassol e Vitória empataram por 2-2. O Giro de Notícias é uma produção da Agência Rádio Web. Texto e apresentação, Norberto Notari.
0: Você ligado, você acompanhando o Jornal Cinecista nesta manhã de segunda-feira. Olha só os juros como são e quando a gente não presta atenção, levamos prejuízos enormes. Juro de carro de 150 mil, você vai comprar um carro de 150 mil, os juros, ele pode custar mais que outro carro zero quilômetros do mesmo modelo. Então, você que vai comprar um carro a prestação, é preciso você entender que quase sempre dá para você comprar dois carros. A notícia hoje da informação a respeito dos juros é que, por exemplo, se você vai comprar um carro no valor de 150 mil reais, quando faz a divisão, o parcelamento e os juros colocados com correção e eu sei lá mais o que de taxas, né? Você está comprando um carro que um carro novo, zero quilômetros, vale mais do que ele. Então, o importante é você economizar, fazer o maior esforço para que você possa dar uma boa entrada ou então tentar comprar à vista. Aí você vai dizer, ah, Tavares, mas comprar à vista é outra história. Realmente é muito difícil, mas você precisa entender que quanto mais a prestação se estende, mais juros você paga. E muitas vezes você termina pagando duas vezes no preço de um determinado produto, principalmente nessa linha de carros. É bom saber também que todas as outras coisas que você compra, quanto maior o tempo de pagamento, mas esse valor aumenta com juros, taxas e tudo mais. Então, é bom você, muitas vezes, ter paciência e ficar ligado nesse nosso recado aqui de que um carro de 150 mil reais, meu caro Chico Souza, você pode comprá-lo e ele vai custar, vai ficar para você mais caro do que um outro carro zero quilômetro. É impressionante os juros nesse país. É como o cartão, por exemplo, né? Você pagar só o mínimo do cartão, dividir o cartão, deixar de pagar a fatura. É você ficar só trabalhando para os cartões e para os bancos. É impressionante os juros no Brasil.
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5: Você ouve a RFI. Estes são os destaques dessa segunda-feira, 14 de setembro. A líder dos social-democratas da Suécia, Magdalena Andersson, declarou que está pronta para governar o país após as eleições legislativas de domingo. Com quase 95% das sessões eleitorais contabilizadas, a oposição social-democrata, liderada por Andersson, tem uma vantagem muito estreita sobre a coalizão de direita e extrema-direita direita que está no poder. O primeiro-ministro em fim de mandato, Ulf Kristersson, afirmou que a questão de saber quem vai liderar a Suécia nos próximos anos permanece em aberto, indicando que a formação de governo deve exigir longas negociações. Líderes da União Europeia se reúnem nesta segunda-feira em Rovaniemi, no norte da Finlândia, na cúpula do Ártico, para discutir como reforçar a presença do bloco na região. As tensões geopolíticas atingiram níveis elevados nos últimos meses sobre o território, após ameaças do presidente dos Estados Unidos, Donald Trump, de retomar à força a Groenlândia e com a presença da Rússia do outro lado da fronteira finlandesa. Nenhuma decisão formal será tomada durante a cúpula. No entanto, os líderes devem adotar uma declaração conjunta na segunda-feira. O governo francês apresenta nesta segunda-feira à União Europeia uma nova versão do projeto que restringe o acesso de menores de 15 anos às redes sociais. O texto anterior foi parcialmente derrubado pelo Conselho Constitucional em agosto por impor limitações consideradas excessivas à liberdade de expressão dos adolescentes. Para contornar os entraves jurídicos, a nova redação deixa de citar plataformas específicas e passa a focar em funcionalidades consideradas nocivas ou potencialmente viciantes para os jovens. Autoridades ucranianas informaram que um ataque russo contra um armazém de uma empresa agrícola no norte da Ucrânia deixou pelo menos 3 mortos e 7 feridos nessa segunda-feira. No domingo, um drone russo atingiu um trem que fazia a rota Kiev-Varsóvia, a 2 quilômetros da fronteira com a Polônia, sem deixar vítimas, segundo autoridades ucranianas e polonesas. Segundo a companhia ferroviária ucraniana, é muito provável que o ataque tivesse como alvo outro trem que transportava consultores de segurança e ex-líderes europeus, incluindo o ex-primeiro-ministro Boris Johnson. Uma pessoa morreu e outras 25 estão desaparecidas após o naufrágio de uma embarcação de migrantes na Grécia. Rádio França Internacional, em parceria com a agência Rádio Web de Paris, Ana Carolina Pelis.
0: Muito bom dia, você está acompanhando o Jornal Cenecista nesta segunda-feira, abraçando você de perto e da distância, a você que acompanha o nosso informativo. Lembrando para você que daqui a pouquinho tem o horário eleitoral obrigatório. As notícias esportivas vão estar aqui no finalzinho do Jornal Cenecista, no Bate-Bola Cenecista. A Anvisa aprovou 12 novas canetas para diabetes e obesidade em 2026. A Anvisa tem liberado. Antes você tinha praticamente uma marca, duas marcas. Agora você tem pelo menos 12 novas canetas, marcas diferentes, que você pode usar para buscar melhorar a sua saúde. Agora, é importante você que está nesse caminho aí de usar para diabetes ou a questão da gordura, da obesidade, você precisa ficar atento para procurar profissionais qualificados, produtos de qualidade. Na dúvida, não use, para que você possa ter justamente essa melhora de sua saúde. Virou uma febre as canetas emagrecedoras, né? Ao ponto de haver contrabando, vir produtos de outros países sem notas. E aí você pode correr um risco da sua saúde. Fica atento para que você possa zelar por você e não prejudicar você cada vez mais. Portanto, a notícia informa, isso é bom, né? Porque você tem mais opção de que a Anvisa aprovou só este ano de 2026 12 novas canetas para diabetes e obesidade. Então fica aí o recado dado aqui no Jornal Cenecista.
6: O domingo foi marcado por diversas movimentações no caso das investigações que envolvem o Banco Master. Já no final da tarde, o ministro do Supremo Tribunal Federal, STF, Cristiano Zanin, pediu que a Polícia Federal, PF, entregue a seu gabinete uma cópia de todo o conteúdo do celular do ex-banqueiro Daniel Vorcaro. O prazo estipulado por Zanin é até às 11 horas da noite de domingo. Horas antes, a PF havia informado ter plenas condições técnicas para produzir e enviar cópias idênticas dos dados do celular de Vorcaro a todos os gabinetes de ministros que solicitem o material. Essa medida da PF contrariou a afirmação do ministro André Mendonça, que havia dito não ser possível fazer a disponibilização do material. Ainda no domingo, o ministro Flávio Dino retirou todo o sigilo do material compartilhado pela Polícia Civil de São Paulo nas investigações sobre o financiamento do filme Dark Horse, cinebiografia fictícia sobre a vida do ex-presidente Jair Bolsonaro. Na decisão, Dino aponta para a hipótese de o deputado federal Mário Frias, do PL de São Paulo, ocupar o que chamou de papel central e de liderança em uma suposta arquitetura criminosa. A decisão de Dino cita repasses de Frias à produtora Go Up, responsável pela produção do filme. Frias usou suas redes sociais para negar qualquer prática ilegal em relação ao financiamento do filme.
7: Por que existe uma investigação quando o assunto é o patrocínio para um filme sobre a história da vida de Jair Bolsonaro?
8: Patrocínio privado por si só não é crime.
7: Para existir uma irregularidade, teria que haver alguma coisa a mais, né? Uma promessa de ato de ofício, algum benefício oferecido em troca daquele dinheiro. E onde é que isso acontece? Em lugar nenhum. Não aparece. Não existe. Não há indicação de que Flávio Bolsonaro tenha oferecido qualquer ato de ofício a Daniel Vorcaro. Não há pedido de projeto de lei, por exemplo. Não há promessa de benefício.
6: Os documentos revelados por Dino ainda implicam a administração da Prefeitura de São Paulo, que contratou por R$ 157 milhões o Instituto Conhecer Brasil, ICB, que é presidido por Karina Ferreira da Gama, a mesma que assina a produção de Dark Horse. O contrato era para que fosse instalada uma rede pública de internet na cidade. O Instituto não tem experiência no setor de telecomunicações. O ICB, então, contratou a empresa Ultra IP para realizar o serviço. Contudo, a parceria não seguiu. Agora, a PF investiga se a verba do Wi-Fi público foi desviada para financiar o filme Dark Horse. Grupo Rádio Web 25 anos, áudio que amplifica conexões. Produção e reportagem, Eduardo Amaral.
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0: 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Está terminando hoje o prazo para substituição de candidatos nas eleições 2026. Isso, a lei diz, 20 dias antes. Então, 20 dias antes das eleições, está pertinho já, né? Candidatos que vão ser substituídos, os partidos, né? Tem até hoje para fazer esses registros. É que há um prazo, às vezes um determinado candidato tem problemas de saúde e uma série de coisas que pode haver essa substituição de nomes. A lei diz que é 20 dias antes. O ministro, inclusive, diz que a segurança, a transparência e a auditabilidade das urnas, né, das eleições, ajuda a essa confiança, tá? Claro que não está chegando ao final de todos os prazos. Ainda há muitos prazos de muitas outras coisas, mas algumas já estão sendo concluídas, como é o caso da substituição de nomes. E há exemplo também, por exemplo, da assinatura digital e a lacração dos sistemas para as eleições. Dessas eleições já também foram concluídos, garantindo assim uma segurança para que você possa votar e votar com qualidade, escolhendo um bom candidato, mas principalmente com a confiança nas urnas eletrônicas e no sistema eleitoral brasileiro. O Jornal Cenecista sempre para você com a notícia que interessa.
9: O ministro Flávio Dino, do Supremo Tribunal Federal, retirou o sigilo da investigação que apura o possível uso irregular de emendas parlamentares para financiar o filme Dark Horse, cinebiografia do ex-presidente Jair Bolsonaro. A decisão permite o acesso público a documentos e informações reunidos na apuração, que resultou na Operação Makeup, deflagrada pela Polícia Federal. A investigação mira suspeitas de desvio de recursos públicos destinados a entidades ligadas à produtora do filme. Segundo a PF, R$2 milhões em emendas de autoria do deputado federal Mário Frias foram direcionados ao Instituto Conhecer Brasil. E parte dos valores pode ter sido repassada à produção por meio de empresas subcontratadas sem comprovação dos serviços. A operação também apura possíveis crimes como peculato, falsidade documental, lavagem de dinheiro e organização criminosa. Além de Frias e Karina Gama, a apuração envolve outros parlamentares que destinaram emendas a entidades relacionadas ao caso. O financiamento de Dark Horse também é alvo de um inquérito relatado pelo ministro André Mendonça, que investiga possível participação do senador Flávio Bolsonaro na captação de recursos para o filme. Agência Rádio Web, produção e reportagem, Joyce Santos.
0: Jornal Cenecista, daqui a pouquinho tem o horário eleitoral obrigatório, tá? Lembrando que a nossa programação tem sempre o melhor para você, ouvinte. Um acidente entre um carro e um ônibus deixa 2 mortos em Caaporã, na Paraíba. Eu coloco essa notícia aqui para chamar sua atenção do perigo que é trafegar nas nossas rodovias, nas rodovias estaduais. O grande problema das rodovias estaduais é que nós não temos acostamento, não há escape, não há nada que lhe dê uma garantia maior. Então você que cruza as estradas estaduais, as chamadas rodovias estaduais, precisa dirigir com muita cautela, com muito cuidado. Na verdade, a gente anda quase sempre atrasado para tudo, né? Então a gente corre muito, às vezes, na necessidade de chegar a tempo para determinado compromisso e às vezes termina se provocando-se acidentes. Então você fica atento, isso chama a atenção para os cuidados que têm que ser redobrados, principalmente nesse período de eleição, onde aumenta o número de veículos trafegando nas rodovias, inclusive nas estradas da zona rural. O pessoal começa a visitar eleitor, palestra, uma série de coisas que se realiza, e muitos visitando o interior da Paraíba, então aumenta muito o número de veículos nas estradas. Então você fica atento ao dirigir com cuidado, principalmente nas estradas estaduais e também nas estradas de chão. Nas BRs, nas estradas federais, não é diferente, mas normalmente as federais têm sempre um acostamento que dá uma defesa maior para o condutor. Jornal Cenecista, a notícia para você está aqui.
10: O cigarro está mais caro. O governo aumentou em 55% o IPI e elevou de R$6,50 para R$7,50 o preço mínimo do maço. Segundo o Ministério da Fazenda, a medida busca compensar a redução de impostos sobre o biodiesel e o querosene de aviação, além de aumentar a arrecadação. Mas especialistas e entidades que acompanham o avanço do mercado ilegal no país alertam para o risco de efeito contrário. Com o cigarro legal mais caro, aumenta o incentivo à compra de produtos clandestinos mais baratos por não pagarem impostos. Para o advogado tributarista Guilherme Morandi, em um setor tão impactado pelo contrabando e pela falsificação, o aumento de tributos não pode ser analisado de forma isolada, sem considerar os efeitos concorrenciais graves do mercado ilegal.
11: Quase 1/3 do volume vendido no país hoje é proveniente do mercado ilegal. E você encontra esses produtos ilícitos em qualquer padaria ou banca de jornal. Isso é muito preocupante, porque além de se tratar de um cigarro que não passa pelo controle das autoridades sanitárias, não paga R$1 sequer em tributos, gerando um prejuízo bilionário todos os anos para o país. Por isso que ele é mais barato. E é nesse cenário que o recente aumento de 55% do IPI do cigarro acende um alerta vermelho. O histórico brasileiro brasileiro demonstra que aumentos excessivos, como ocorrido em 2012, fizeram com que a participação do mercado ilegal saltasse de 34% para o pico histórico de 57% em 2019. Isso demonstra que aumentos anteriores tiveram como efeito, na prática, a migração de parte significativa do consumo para o mercado irregular, especialmente pelos consumidores de baixa renda.
10: Em 2023, a participação dos cigarros ilegais caiu para 36% e hoje está em 31%, segundo o Instituto Ipsos IPEC. Para o tributarista, a combinação entre fiscalização mais intensa e estabilidade da carga tributária contribuiu para essa redução. A preocupação agora é que o novo aumento interrompa essa trajetória e volte a abrir espaço para o avanço do mercado clandestino. É o que explica o presidente do Fórum Nacional contra a Pirataria e a Ilegalidade, Edson Vismona.
12: É uma lógica econômica. Você aumenta o preço do legal, aumenta a competitividade, a atração do ilegal, que não paga nada de imposto. E com isso, as facções criminosas, que já estão se financiando no mercado ilícito dos cigarros, vão ter mais uma grande vantagem, estimulando a sua ação, se financiando para novas práticas criminosas com esses recursos obtidos pela sonegação de impostos.
10: O mercado ilegal de cigarros movimenta pouco mais de 10 bilhões de reais por ano e representa uma perda de aproximadamente 8 bilhões e meio de reais em arrecadação para o governo, segundo o Fórum Brasileiro de Segurança Pública. Agência Rádio Web. Produção e reportagem, João Vitor dos Santos.
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0: Você acompanhando o Jornal Cenecista, a notícia em tempo real. Olha que notícia, hein? A Paraíba tem o segundo metro quadrado mais caro da construção civil do Nordeste. O custo subiu 0,48% em agosto. Quem está construindo, quem está reformando, sabe disso o que nós estamos falando, né? Construir tá caro demais. A mão de obra tá muito cara, mas principalmente o material de construção. O material de construção hoje tá aos olhos da cara. Muito caro o cimento, todos os materiais da construção civil hoje encarece demais a obra. E outra coisa, você vai começar uma obra, vai fazer uma construção, você precisa reservar pelo menos 30% a mais, porque no decorrer da obra, os preços vão subindo e você muitas vezes termina aquele orçamento não dando e você não terminando a obra. Então você tem que reservar pelo menos 30% a mais para você buscar concluir a sua obra. Então você veja que construir está mais caro, construir está cada vez mais difícil e aqui na Paraíba a gente tem o segundo metro quadrado mais caro da construção civil do Nordeste. O custo subiu 0,48% só nesse mês de agosto. Jornal Cenecista, volto já já para encerrar.
1: O Brasil anunciou na COP17 uma meta para recuperar e restaurar mais de 163 mil quilômetros quadrados de áreas degradadas até 2030. A chamada Meta de Neutralidade da Degradação da Terra reúne 17 objetivos e trabalha em três frentes: evitar que novas áreas sejam degradadas, reduzir os processos que já estão acontecendo e recuperar os territórios afetados. Na prática, de acordo com a Agência Brasileira de Promoção de Exportações e Investimentos, a Apex Brasil, idealizadora do projeto, entram nesse planejamento ações de recuperação da vegetação nativa, sistemas agroflorestais e iniciativas em unidades de conservação, terras indígenas, áreas de preservação permanente e bacias hidrográficas. O país também prevê medidas de prevenção, conservação e manejo sustentável em outros 3 milhões e 510 mil quilômetros quadrados. O tamanho do desafio ajuda a explicar a iniciativa. Segundo o Ministério do Meio Ambiente, cerca de 28% do território brasileiro apresenta algum nível de degradação. São aproximadamente 2 milhões e 300 mil quilômetros quadrados. Além disso, cerca de 39 milhões de brasileiros vivem nos 1.649 municípios localizados em áreas suscetíveis à desertificação ou no entorno delas. A meta foi apresentada durante a COP17 na Mongólia e também relaciona a recuperação do solo, a produção de alimentos, disponibilidade de água e atividade econômica. Agência Rádio Web, produção e reportagem, Décio Caramigo.
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0: Voltando para dizer muito obrigado. Fiquem conosco, a nossa programação é eclética, temos de tudo para você no decorrer de toda a nossa programação, tá? Um abraço para todos, desejamos paz, saúde e amor, e que acima de tudo não falte o pão de cada dia. Fica aqui o abraço na direção geral do Jair Gomes, na mesa de áudio e no apoio Francisco Souza, no apoio e na redação a Vanessa Souza. Eu sou Jota Tavares, estive aqui na apresentação, estou na apresentação. Amanhã, se Deus quiser, por volta das 8 horas da manhã, vamos estar de volta aqui com o Ligados e Conectados. E às 11 horas com o Jornal Cinecista. Um abraço a todos.
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3: Meio-dia e 26.

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Um dia, numa rua da cidade, eu vi um velhinho sentado na calçada, com uma cuia de esmola e uma viola na mão. O povo parou para ouvir. Ele agradeceu as moedas e cantou essa música que contava uma história, que era mais ou menos...

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0: 13:13.
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0: 1:33.
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5: 1:50. 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
3: Oi, eu sou Fabíola Altran e estes são os destaques de início de semana. Setor de iluminação já cresceu cerca de 10% este ano, de acordo com a Abilux, Associação Brasileira da Área. O aquecimento da construção civil, o avanço do Minha Casa Minha Vida e a procura do consumidor por lâmpadas são apontados como responsáveis pela alta. De 1º a 31 de agosto, 479 pessoas de várias nacionalidades foram retiradas de situações análogas à escravidão no Brasil. É o que mostra um balanço do Ministério Público Federal. O presidente dos Estados Unidos, Donald Trump, promete distribuir $5 mil a cada cidadão se os republicanos vencerem as eleições na Câmara dos Representantes e do Senado. Definidos os mandos de campo das semifinais da Copa do Brasil, que serão disputadas em novembro. Grêmio e Palmeiras serão os mandantes das partidas de ida. Atlético Mineiro e Vasco decidem os confrontos em casa. Partida entre Bahia e Remo encerra hoje às 8 da noite a rodada 27 do Brasileirão. Da Rádio 2, Fabíola Altran.
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1: 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Batu do caminhão pipa perdeu na última sexta-feira 15 metros de mangueira. Ele pede a quem encontrou ou encontrar ligar para 99959-0795. 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
1: Perto de 38 mil pessoas esperam transplante de córnea no Brasil. O aumento no número desses pacientes é significante nos últimos 6 meses, de 15%. Em dezembro do ano passado, havia 32.639 pessoas na fila. Os dados são do Conselho Brasileiro de Oftalmologia. Mesmo sendo alto o número, a entidade revela que nunca foram realizadas tantas cirurgias do tipo no país, que ajudaram a recuperar a visão. Em 2025, foram 17.790 procedimentos, segundo o Conselho, um número histórico. Mas a entidade alerta que a lista de espera continua aumentando devido ao ritmo de novas indicações médicas. Um paciente que aguarda transplante de córnea no Brasil leva, em média, 370 dias na fila. Esse tempo é 2 vezes maior do que há 10 anos. Da Rádio 2, Fabíola Altran.
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12: 2:51.

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3: Segunda-feira, 14 de setembro de 2026. Esse é o Giro de Notícias. Eu sou Breno Zonta e você acompanha os destaques do momento. Os ministros Cristiano Zanin, Gilmar Mendes e Alexandre de Moraes já podem acessar todo o conteúdo do celular do ex-dono do Banco Master, Daniel Vorcaro. No último domingo, Zanin determinou que o diretor-geral da Polícia Federal, Andrei Rodrigues, compartilhasse uma cópia do material que antes estava apenas com o relator, ministro André Mendonça. Mendes e Moraes repetiram o pedido na sequência. Mais cedo no domingo, Mendonça tinha dito que o compartilhamento somente contribuiria para tumultuar o julgamento. Amanhã, terça-feira, o Supremo Tribunal Federal vai analisar o relatório da PF que encontrou mensagens trocadas entre Moraes e Vorcaro. O mercado financeiro comunicou que espera novo corte da taxa Selic para a reunião do Comitê de Política Monetária do Banco Central, o Copom, previsto para esta semana. A projeção do boletim Focus é de redução de 0,25%, levando a taxa básica de juros do Brasil para 13,75%. Passam a valer nesta segunda-feira as novas regras da Agência Nacional de Aviação Civil, a ANAC, para evitar comportamentos inadequados em voos comerciais. Para agressões verbais e ameaças a funcionários ou passageiros, fumar a bordo ou danificar equipamentos da aeronave será cobrada multa de R$17 mil. Já casos gravíssimos, como agressão física à tripulação, adulteração de equipamentos de segurança, atentado contra a dignidade sexual, transporte irregular de armas ou explosivos, tentativa de invasão da cabine de comando ou ações para assumir o controle da aeronave, serão punidas com suspensão do direito de voar por 6 a 12 meses, além da multa de R$17 mil e cancelamento do voo. Termina nesta segunda o prazo para eleitoras e eleitores com deficiência ou mobilidade reduzida e que não dispõem de meios próprios para chegar ao local de votação, pedirem à Justiça Eleitoral transporte especial individual e gratuito para o primeiro turno das eleições de 2026. O benefício é garantido pelo programa Seu Voto Importa, criado pelo Tribunal Superior Eleitoral em fevereiro deste ano. O Giro de Notícias é uma produção da Agência Rádio Web. Texto e apresentação, Breno Zonta.
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8: 3 e 5.

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2: 3:22.

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1: O Conselho Curador do FGTS aprovou um aumento de R$500 milhões nos recursos destinados aos subsídios do programa Minha Casa Minha Vida. Com a decisão, o valor disponível passa de R$12,5 bilhões para R$13 bilhões em 2026. Os recursos em questão são utilizados para conceder descontos na compra de imóveis das faixas 1 e 2 do programa, voltadas a famílias com renda mensal de até R$5 mil. O benefício funciona como uma ajuda para reduzir o valor financiado e não precisa ser devolvido ao fundo. Segundo o Ministério das Cidades, o aumento foi aprovado para garantir a execução da projeção de gastos deste ano, estimada em R$12,6 bilhões, além de manter uma margem de segurança para eventuais remanejamentos de recursos ao longo do exercício. Os demais orçamentos do FGTS deste ano foram mantidos. O fundo continuará com R$144,5 bilhões destinados à habitação, além de R$8 bilhões para o saneamento, R$8 bilhões para a infraestrutura e R$8,5 bilhões para a saúde. Da Rádio 2, Milena Abreu.
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6: 3:51. 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
4: Você ouve a RFI. Estes são os destaques dessa segunda-feira, 14 de setembro. A líder dos social-democratas da Suécia, Magdalena Andersson, declarou que está pronta para governar o país após as eleições legislativas de domingo. Com quase 95% das sessões eleitorais contabilizadas, a oposição social-democrata, liderada por Andersson, tem uma vantagem muito estreita sobre a coalizão de direita e extrema-direita que está no poder. O primeiro-ministro em fim de mandato, Ulf Kristersson, afirmou que a questão de saber quem vai liderar a Suécia nos próximos anos permanece em aberto, indicando que a formação de governo deve exigir longas negociações. Líderes da União Europeia se reúnem nesta segunda-feira em Rovaniemi, no norte da Finlândia, na cúpula do Ártico, para discutir como reforçar a presença do bloco na região. As tensões geopolíticas atingiram níveis elevados nos últimos meses sobre o território, após ameaças do presidente dos Estados Unidos, Donald Trump, de retomar à força a Groenlândia e com a presença da Rússia do outro lado da fronteira finlandesa. Nenhuma decisão formal será tomada durante a cúpula. No entanto, os líderes devem adotar uma declaração conjunta na segunda-feira. O governo francês apresenta nesta segunda-feira à União Europeia uma nova versão do projeto que restringe o acesso de menores de 15 anos às redes sociais. O texto anterior foi parcialmente derrubado pelo Conselho Constitucional em agosto por impor limitações consideradas excessivas à liberdade de expressão dos adolescentes. Para contornar os entraves jurídicos, a nova redação deixa de citar plataformas específicas e passa a focar em funcionalidades consideradas nocivas ou potencialmente viciantes para os jovens. Autoridades ucranianas informaram que um ataque russo contra um armazém de uma empresa agrícola no norte da Ucrânia deixou pelo menos 3 mortos e 7 feridos nessa segunda-feira. No domingo, um drone russo atingiu um trem que fazia a rota Kiev-Varsóvia, a 2 quilômetros da fronteira com a Polônia, sem deixar vítimas, segundo autoridades ucranianas e polonesas. Segundo a companhia ferroviária ucraniana, é muito provável que o ataque tivesse como alvo outro trem que transportava consultores de segurança e ex-líderes europeus, incluindo o ex-primeiro-ministro Boris Johnson. Uma pessoa morreu e outras 25 estão desaparecidas após o naufrágio de uma embarcação de migrantes na Grécia. Rádio França Internacional, em parceria com a agência Rádio Web de Paris, Ana Carolina Peliz.
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1: 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Batu, do caminhão Pipa, perdeu na última sexta-feira 15 metros de mangueira. Ele pede a quem encontrou ou encontrar ligar para 99959-0795. 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

0: 16:37.
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2: 4:50.
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3: A menos de um mês das eleições presidenciais brasileiras, os Estados Unidos se preparam para receber o maior contingente de eleitores brasileiros fora do país. O número de pessoas aptas a votar em território americano cresceu cerca de 45% desde a última eleição presidencial. Mas em Nova York, a preparação para o pleito também enfrenta desafios. A mudança do local de votação aumentou a distância para parte dos eleitores, enquanto o temor provocado pelas operações do Serviço de Imigração Americano também entrou no planejamento das autoridades. Quem traz os detalhes é a nossa correspondente em Nova York, Luciana Rosa. Olá, Luciana, bom dia. Quanto cresceu o número de brasileiros aptos a votar no exterior e qual o peso dos Estados Unidos nesse eleitorado?
4: O crescimento foi expressivo. Em todo o mundo, 918,9 mil brasileiros estão aptos a votar nas eleições de 2026, segundo o Tribunal Superior Eleitoral. Em 2022, eram 697,1 mil. É um aumento de quase 32% em 4 anos. E os Estados Unidos são hoje o maior colégio eleitoral brasileiro fora do país. São cerca de 265 mil eleitores contra quase 183 mil na eleição passada, um crescimento de aproximadamente 45%. Boston concentra o maior eleitorado brasileiro nos Estados Unidos, com 53,4 mil pessoas aptas a votar. Depois aparecem Miami, com um pouco mais de 40 mil, e Nova York, com 39 mil. Em Nova York, eram cerca de 28 mil eleitores em 2022. Esse crescimento exigiu uma ampliação da estrutura. O TSE destinou 13,2 milhões de reais para a locação de imóveis no exterior e, neste ano, o Itamaraty trabalha com 66 endereços adicionais para a realização das eleições, 14 deles nos Estados Unidos.
3: E, Luciana, em Nova York houve uma mudança importante no local de votação. Por que essa decisão está provocando reclamações?
4: Porque a votação deixou Manhattan e foi transferida para uma instituição de ensino no Queens. O novo local fica a cerca de 16 quilômetros da sede do consulado brasileiro em Manhattan e não tem acesso direto ao metrô. E é importante lembrar que não são apenas os brasileiros que vivem na cidade de Nova York que votam ali. A jurisdição também atende eleitores de Nova Jersey e da região da Filadélfia. Para quem já precisa viajar para votar, portanto, o deslocamento pode ficar ainda maior. É o caso de Amanda Lourenço. Ela trabalha com marketing e vive nos Estados Unidos há 7 anos e mora na Pensilvânia. Na última eleição, dirigiu cerca de 1h30 até Nova York para votar no primeiro turno e acabou não voltando para o segundo justamente por causa da distância. Agora, ela calcula que a mudança para o Queens deve acrescentar pelo menos 30 minutos ao percurso.
5: Eu preferia quando era em Manhattan, era mais central, a gente não tinha que atravessar lá para o outro lado. É, eu tô aqui considerando, né, se eu vou ou não. Acho que eu vou, sim, porque pra mim votar é importante, mas a verdade é que deu uma desanimada, assim, de pensar que é mais longe ainda.
4: A decisão já provocou uma mobilização de brasileiros que pedem ao consulado que a votação volte a ser realizada em Manhattan.
3: Agora, Luciana, a escolha do novo local também está relacionada ao temor das operações do ICE, o Serviço de Imigração Americano?
4: Sim, esse é um elemento novo na organização das eleições brasileiras nos Estados Unidos. O Queens é uma das regiões de Nova York com maior concentração de imigrantes e também tem sido alvo de operações do ICE, em meio ao endurecimento da política migratória do governo Donald Trump. E o receio de que brasileiros deixem de votar por medo de uma abordagem migratória entrou no planejamento das autoridades. O local escolhido permite que as filas sejam organizadas dentro do complexo educacional, evitando que milhares de eleitores tenham de permanecer nas calçadas. A Secretaria de Relações Internacionais da Prefeitura de Nova York e a própria polícia da cidade também participaram do mapeamento de alternativas consideradas mais seguras. Essa preocupação ganha dimensão quando a gente compara o tamanho da comunidade brasileira com o número de eleitores registrados. O Itamaraty estima que cerca de 2 milhões de brasileiros vivam nos Estados Unidos, enquanto aproximadamente 265 mil estão aptos para votar. Esse número equivale a pouco mais de 13% do total estimado de brasileiros no país.
3: E Luciana, mesmo entre os brasileiros registrados, a abstenção costuma ser alta. Esse pode ser um problema ainda maior nessa eleição?
4: Esse é um dos grandes desafios. Em 2022, mais de 63% dos brasileiros aptos a votar nos Estados Unidos não compareceram às urnas no primeiro turno. No segundo, a abstenção ficou acima de 61%. O desafio em 2026 não é apenas acomodar um eleitorado que cresceu 45% nos Estados Unidos. É fazer com que esse crescimento também se traduza em participação nas urnas.
3: Muito obrigado, Luciana Rosa, correspondente da RFI em Nova York, que participou do Linha Direta de hoje. Da Rádio França Internacional, em parceria com a agência Rádio Web de Paris, Elcio Ramalho.
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Juazeiro são duas cidades grandes e belas por natureza. Mas quem oficializou o abraço eterno das duas e quem mostrou pro mundo foi o meu amigo, meu irmão Jorge de Altim.

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8: 17:53.
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Cristãos ouvintes do programa Hora Católica, não é possível apelar para o perdão de Deus quando não somos capazes de perdoar aos outros. O perdão humano e o perdão divino estão interligados. Pensem nisso. Saúdo os meus companheiros de evangelização pelo rádio, o Sr. Otto, Devanilson Marinho, Nicolas Nunes na técnica e o nosso reserva, o Sr. Araújo. Meu sincero agradecimento a você que permite Dom do Senhor entrar em sua casa logo cedo. Eu não entro de mãos vazias, entro levando a palavra de Deus. O texto principal para a reflexão de hoje é tirado do Evangelho de Mateus, capítulo 18, versículos 21 ao 35. Meu grande abraço, a minha bênção de pastor, aos meus queridos ouvintes da 104.1 Rádio Caturité FM e das demais emissoras que transmitem o programa Hora Católica, cujos nomes cito neste momento. Rádio Cenecista de Picuí, convido aos meus ouvintes para rezarmos neste momento pelas famílias, bem como farei a oração de agradecimento. Temos muito que agradecer e as nossas famílias jamais serão esquecidas dentro do nosso programa, porque tudo sai da família. Deus abençoe as nossas famílias. Após essas duas orações, Dom do Senhor abençoará as mesas com os alimentos de todos os nossos ouvintes. Começando fazendo a oração pela família, você que está me ouvindo, peça a Deus por sua família. A família é tudo na vida da pessoa. Quem tem uma família tem tudo. Deus eterno, que com bondade paterna não deixais de atender às nossas necessidades, derramai a abundância da vossa bênção sobre todas as famílias e residências, e santificai os seus moradores com o dom da vossa graça, para que, cumprindo os vossos mandamentos, desincumbindo-se dos encargos do tempo presente, chegue um dia a mansão celeste para todos preparada. Por Cristo nosso Senhor. Amém. Deus abençoe as famílias. Vamos agradecer. Agradecer, inclusive, pela família que temos. E aqui vamos estender, vamos alargar o número de famílias. A família de sangue, a família do trabalho, a família da comunidade, da igreja. Vamos pensar aquelas famílias de perto ou de longe que estão passando dificuldades. Deus abençoe as famílias. Vamos agradecer. Ó Deus, vossa misericórdia é incomensurável. Infinito tesouro de vossa bondade. Damos graças a vossa imensa majestade pelos benefícios que nos concedestes e vos suplicamos que não abandoneis os vossos servos e servas, mas os prepareis para merecer também a graça dos bens eternos. Por Cristo nosso Senhor. Amém. Obrigado, Senhor. Obrigado pela saúde, pela minha vida, pela vida de tantos ouvintes. Deus, livra-nos do mal. E agora, como alguém me dizia,
naquela hora, Dom do Senho, que o Senhor faz a oração para a bênção dos alimentos, eu estou preparando os meus alimentos, preparando o meu café. Outros dizem, eu acelero um pouco. Na hora que o Senhor está abençoando, já estou tomando café, porque depois eu vou para a missa, uma senhora me dizia, e no caminho vou ouvindo o Senhor no carro. Quantas pessoas, Senhor, nesta hora, estão conosco, enchendo o seu coração com a tua palavra. Que o Espírito Santo de Deus ilumine estes nossos irmãos, para que eles também ajudem a Dom do Senho a evangelizar. Ah, eu não sei evangelizar, Dom do Senho. Sabe, minha irmã, uma maneira de você, ou meu irmão, uma maneira de você evangelizar, ajudar a Dom do Senho a evangelizar, é divulgar o programa. É fazer que muitas outras pessoas que não tiveram ainda a oportunidade de conhecer o programa, passe a conhecer. Se você gosta, você não fica para você. Você faz a divulgação. Abençoai, Senhor. Abençoai a mesa dos vossos filhos e filhas. Não deixes faltar o pão de cada dia. Em nome do Pai, e do Filho, e do Espírito Santo. Amém. Pão em todas as mesas.

Após as orações, chegamos ao momento mais importante do programa Hora Católica. Sabe por quê? Porque agora é a hora do alimento da palavra. É a hora de proclamar a palavra de Deus. Mateus, capítulo 18, versículos do 21 ao 35. Mateus, capítulo 18, versículos 21 ao 35. Este evangelho acentua o valor do perdão na vida cristã. Atenção, você que diz: eu sinto dificuldade de perdoar, sobretudo quando você tem uma mágoa profunda de alguém. Quem sabe, meu querido irmão, minha querida irmã, ouvindo este evangelho que Jesus nos mostra que é preciso, nos ensina que é preciso evangelizar. Este evangelho acentua exatamente o valor do perdão na vida do cristão. Pedro mostra-se generoso, estou falando aqui do evangelho, fazendo uma breve introdução. Pedro mostra-se generoso, dispondo-se a perdoar até 7 vezes. E Jesus vai mais longe. Ele orienta Pedro para que perdoe sempre. Assim como Deus age conosco, somos chamados a proceder com os outros. Não só 7 vezes, mas 70 vezes 7. Ou seja, quantas vezes for, devemos perdoar. Jamais carregar mágoa de quem quer que seja. Isso mesmo, meus irmãos. Quantas vezes preciso for. Então, nós somos chamados, somos convidados pelo Senhor bondoso e misericordioso a celebrar a vida nova do seu reino. Este reino que se manifesta em todos que buscam viver a reconciliação e o perdão. Eu disse que buscam viver a reconciliação e o perdão. Então, no coração dos cristãos, não pode haver lugar para o rancor e para a raiva. Sobretudo, quero lembrar a você que vai participar da Eucaristia. Você que não perde missa no dia do Senhor, não comungue se você guarda a mágoa do seu irmão. Primeiro, é preciso perdoar. Porque a Eucaristia é para nos fazer sentir e testemunhar a ação misericordiosa de Deus em favor da humanidade. É preciso perdoar. Agora, vamos ouvir com muita atenção a palavra de Deus.

Naquele tempo, Pedro aproximou-se de Jesus e perguntou: Senhor, quantas vezes devo perdoar se meu irmão pecar contra mim? Até 7 vezes? Jesus respondeu: Não te digo até 7 vezes, mas até 70 vezes 7. Portanto, o reino dos céus é como um rei que resolveu acertar as contas com seus empregados. Quando começou o acerto, levaram-lhe um que lhe devia uma enorme fortuna. Como o empregado não tivesse com que pagar, o patrão mandou que fosse vendido como escravo, junto com a mulher e os filhos e tudo o que possuía, para que pagasse a dívida. O empregado, porém, caiu aos pés do patrão e, prostrado, suplicava: Dá-me um prazo e eu te pagarei tudo. Diante disso, o patrão teve compaixão, soltou o empregado e perdoou-lhe a dívida. Ao sair dali, aquele empregado encontrou um dos seus companheiros que lhe devia apenas 100 moedas. Ele o agarrou e começou a sufocá-lo, dizendo: Paga o que me deves. O companheiro, caindo aos seus pés, suplicava: Dá-me um prazo e eu te pagarei. Mas o empregado não quis saber disso. Saiu e mandou jogá-lo na prisão até que pagasse o que devia. Vendo o que havia acontecido, os outros empregados ficaram muito tristes. Procuraram o patrão e lhe contaram tudo. Então o patrão mandou chamá-lo e lhe disse: Empregado perverso, eu te perdoei toda a tua dívida, porque tu me suplicaste. Não devias tu também ter compaixão do teu companheiro, como eu tive compaixão de ti? O patrão indignou-se e mandou entregar aquele empregado aos torturadores até que pagasse toda a sua dívida. É assim que o meu Pai que está nos céus fará convosco, se cada um não perdoar de coração ao seu irmão.

Cristão, meus ouvintes, não é possível apelar para o perdão de Deus quando não somos capazes de perdoar os outros. Este Evangelho de Mateus, que eu acabei de proclamar, Mateus capítulo 18, versículos 21 ao 35, nos mostra exatamente isso que eu acabei de afirmar. O perdão humano e o perdão divino estão interligados. A proposta do autor é a confirmação daquilo que rezamos o Pai Nosso. Perdoai as nossas ofensas, assim como nós também perdoamos a quem nos ofendeu. Quantas vezes você reza o Pai Nosso e repete essa frase e mantém no seu coração o rancor, o ódio contra o próximo? Atenção, meu querido irmão e minha querida irmã. Rancor e ódio são obstáculos à misericórdia. São obstáculos à misericórdia a qual não se impõe, mas espera ser acolhida. Quer vivamos, quer morramos, somos de Cristo. Por isso, entendam bem, na nossa diversidade, somos convidados a pertencer-lhe, a viver como irmãos nele. Estamos negando Jesus Cristo quando vivemos entre nós a desunião. Então, este Evangelho procura ajudar a comunidade a superar a desunião. Aprenda a pedir perdão. Ah, mas ele foi o culpado. E daí? Se você mostrar a sua grandeza e chegar para ele e dizer: fulano, vamos esquecer as rixas? Eu esqueço o que tu me fez e o que eu te fiz. Mas o pior, que sempre um quer levar a vantagem. Meus irmãos, não esqueçam. No reino de Deus, o perdão não tem limites, pois sem medida é também o perdão que cada um recebe do Pai. O perdão de Deus, escute bem, nos precede e nos impele a também imitá-lo. O perdão que damos é a consequência de sermos perdoados pelo Senhor. Então, esta parábola que Jesus conta questiona ainda as situações de violência, de opressão que os mais fortes impõem aos mais fracos. Muito embora o patrão, que era, neste caso da parábola, mais forte, um empregado que devia muito a ele, foi misericordioso, perdoou toda a sua dívida. Aquele outro empregado não soube perdoar o seu próprio colega. Tinha recebido o perdão do patrão, no entanto, quando encontrou outro que devia só 100 moedas, o encurralou e foi injusto, quer dizer, maltratou, mandou prender para que ele pudesse pagar o que ele devia, e ele tinha sido perdoado muito mais. Então, meus irmãos, complexo é o problema do perdão. Preste bem atenção. A lei antiga dava ao ofendido o direito à vingança. A lei antiga. Nosso Senhor diz: eu não vim abolir a lei, mas aperfeiçoá-la. Mas o Evangelho prescreve o dever de perdoar as ofensas e enaltece quem o faz. Ora, quais são os limites? Até que ponto deve ser pródiga a nossa misericórdia? Meus irmãos, observa-se com frequência em algumas pessoas, quando insetam as vias da prática da virtude,
a tendência a buscar uma regra precisa que lhe garanta a salvação. Espíritos pragmáticos só se sentem inteiramente seguros procurando ter sobre seu controle a própria vida espiritual, sem depender de outros e talvez nem sequer da graça divina. Pessoas que gostariam de obter méritos sobrenaturais, mais ou menos como quem aplica dinheiro no banco como a garantia de quem vai render uma determinada quantia cada mês. Assim como os negócios fixos e patentes conferem estabilidade à nossa existência terrena, essas pessoas desejam o mesmo para a obtenção da vida eterna. E não é assim. Ninguém pode conhecer com certeza seu estado de alma. Por isso, eu digo a vocês, não obstante, nem o mais firme e virtuoso dos homens pode evitar uma fímbria de insegurança a respeito do seu estado de alma. E nessa matéria, eu devo dizer aos meus ouvintes, só Deus conhece com certeza a situação de cada qual. Portanto, ninguém pode julgar que está sem dúvida na graça divina, conforme explica o doutor Angélico, quando diz assim: alguém não pode saber de ciência certa que possui a graça, segundo a primeira carta aos Coríntios. Não me julgo a mim mesmo. Quem me julga é o Senhor. Um comovente fato histórico ilustra essa verdade. Quando Santa Joana d'Arc, por exemplo, enfrentava o processo armado contra ela, um dos interrogadores, Jean Belperry, mestre da Universidade de Paris, fez-lhes uma pergunta ardilosa: estás em estado de graça? Se respondesse afirmativamente, seria exprobada por continuar a doutrina católica. Se negasse, pretexto à malevolência de seus acusadores. A jovem pastora, entretanto, afrontou de maneira perfeita e capciosa questão, como faria o mais experimentado teólogo. Ela disse: ah, aquele professor, se não estou, que Deus nele me introduza. Se estou, que Deus nele me guarde. Ora, meus irmãos, essa salutar insegurança quanto à salvação diverge da mentalidade orgulhosa e pragmática dos fariseus da época de Nosso Senhor, que haviam elaborado centenas de regras cujo simples cumprimento, acreditavam eles, tornava a pessoa justificada diante de Deus. Estes homens, os fariseus, concebiam a religião como um contrato no qual cabia-lhes observar com exatidão esse elenco de preceitos exteriores e a Deus premiar com quem os cumprisse quaisquer que fosse suas disposições internas. Como veremos mais adiante, São Pedro, ao formular a pergunta transcrita no início do Evangelho de hoje, que eu proclamei para vocês há pouco instante, mostra, influenciado em certa medida por esse modo de pensar farisaico. Porque a psicologia humana, meus irmãos, é constituída de tal forma que cada qual tende a julgar normal o ambiente onde nasceu e vive. E o homem adapta com facilidade até as maiores contingências e adversidades que encontra no seu dia a dia. É preciso

vivermos a bondade, a vivermos a mansidão e a clemência. Sabe por quê, meus irmãos? Porque devemos ser bons como Ele, Jesus, nosso Senhor, é bom. Devemos ser compassivos como Ele, Jesus, nosso Senhor, é compassivo. Clementes como Ele é clemente. Em Mateus, no capítulo 11, versículo 29, nosso Senhor faz uma exortação. Recebei minha doutrina, disse Jesus, porque sou manso e humilde de coração. Peçamos sempre a Deus para que nos faça o nosso coração semelhante ao coração de Jesus. Por isso, ao prezado ouvinte, você que está muito atento à minha fala, para melhor compreender a passagem proposta do Evangelho de hoje, é nossa consideração. Devemos ter bem presente o quanto o ódio, o desejo de vingança e a incapacidade de perdoar graçavam nas civilizações anteriores antes da vinda de nosso Senhor Jesus Cristo. E nosso Senhor Jesus Cristo veio nos ensinar novos caminhos. O caminho do perdão, o caminho da misericórdia. Por isso o conceito de justiça vigente lá no Oriente Bíblico, na época de Jesus, fundava-se na lei de Talião, segundo a qual o criminoso devia ser punido igualzinho, isto é, com rigorosa reciprocidade em relação ao dano infligido, ou seja, olho por olho e dente por dente. Tal crime, tal a pena. Mas, meus irmãos, vale a pena notar que esse princípio legal ainda visava mitigar os costumes violentos dos povos antigos, onde a represália era a regra e, em geral, provocava dano maior do que ofendia. Vigente o costume de fazer justiça pelas próprias mãos. Então, essa fazer justiça pelas próprias mãos prevalecia sempre o mais forte e o perdão era visto como sinal de fraqueza. Que pobreza de espírito, não? Por exemplo, na antiga Mesopotâmia, as penas eram atos de vingança. Raras vezes bastava cortar a cabeça. Encontramos, por exemplo, a miúdo, sobretudo na Síria, a empalação e o esfolamento. Deixava-se insepulto o cadáver para servir de escarmento. Para delitos de menor monta, estava na ordem do dia cortar a mão, cortar o nariz, as orelhas, arrancar os olhos. O devedor envolvente ficava escravo perpétuo do credor, o qual podia vendê-lo ou utilizá-lo em seu serviço, vendê-lo como escravo, ou permanecer escravo do próprio. Meus irmãos, vamos dar uma paradinha e logo em seguida eu volto discutindo um pouco mais esse evangelho. Vamos pedir ao seu Otto para descansar os ouvidos da voz de Dom Ducênio, aquela música sempre que está em combinação com a nossa reflexão. Senhor Otto, por gentileza.

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1: Meus queridos irmãos, queridas irmãs, lembrando que nós estamos meditando a palavra de Deus, o Evangelho de Mateus, capítulo 18, versículo 21 ao 35. No versículo 21, logo no começo, diz que Pedro aproximou-se de Jesus e perguntou: Senhor, quantas vezes devo perdoar se meu irmão pecar contra mim? Até 7 vezes? Meus queridos irmãos, os apóstolos haviam sido formados numa escola completamente diferente à do Messias. A própria lei de Moisés era severíssima, e certas faltas, como a blasfêmia contra Deus, eram castigadas com a morte imediata por apedrejamento. Vocês vejam Levítico, pode conferir, capítulo 24, versículos 14 ao 16. Então São Pedro acabava de ouvir de Nosso Senhor discorrer a respeito do relacionamento humano ao falar de como tratar as crianças da parábola da ovelha perdida e da correção fraterna. E, por certo, pensava estar agindo bem ao formular a pergunta: Senhor, quantas vezes devo perdoar se meu irmão pecar contra mim? Até 7 vezes. E aqui um estudioso comenta, o Lagrange é o nome desse estudioso, ele diz: Pedro sabe bem que é preciso perdoar a um irmão, mas quais são os limites? Julga ele está bem de acordo com o Espírito de Jesus, propondo 7 vezes. Maldonado vai mais longe, ao lembrar, nesta passagem, a opinião de Crisóstomo e Eutímio, de que São Pedro, palavras de Maldonado, é outro estudioso, Pedro foi movido por certo espírito de vanglória e desejo de alcançar fama de misericordioso, porque lhe parecia grande façanha dizer, embora com hesitação, que era necessário perdoar 7 vezes o pecador. Ora, na realidade, queridos ouvintes, meus irmãos e queridas irmãs, na realidade, a atitude do príncipe dos apóstolos, São Pedro, mostra quão influenciado ainda ele estava pelos critérios de sua época. Ele tinha influência dos critérios de sua época, segundo os quais a doutrina ensinada por Nosso Senhor Jesus Cristo parecia absurda. Então, na consideração de São João Crisóstomo, sua pergunta equivalia a dizer: se meu irmão continua pecando e arrependendo-se quando corrigido, quantas vezes nos manda aturar isso? Porque para aquele que não se arrepende, nem se condena a si mesmo, já estabeleceste um limite ao dizer: seja para ti como gentil e publicano. Não. Porém, para quem se arrepende, a este nos ordena tolerar. Quantas vezes então devo suportá-lo se, sendo repreendido, se arrepende? Esse é o pensamento de São João Crisóstomo. Então, aí no versículo 22 diz: Jesus respondeu: não te digo até 7 vezes, mas até 70 vezes 7. Vamos entender aqui uma coisa importante. 7, prezados ouvintes, era um número simbólico da antiguidade e significava inúmeras vezes, para mostrar como era de fato ilimitado o perdão que se devia dar ao irmão. Nosso Senhor usa a fórmula 70 vezes 7, ou seja, o muito multiplicado por muito mais. Em outras palavras, sempre que puder. Então, com essa expressão, continua aqui o Crisóstomo. Não pretende Jesus fixar um número. Não, ele não quer fixar um número, mas sim dar a entender que se deve perdoar ilimitadamente, continuamente e sempre. Prezados, a misericórdia sempre parcimoniosa do homem, o mestre contrapõe sua misericórdia infinita. O que eu quero dizer é que se o homem tem seus limites, o mestre não tem. Em seguida, agindo de acordo com a apetência do espírito oriental, muito imaginativo, Nosso Senhor Jesus Cristo recorre a uma parábola para tornar mais compreensível a sua doutrina. A miúde, meus irmãos e queridas irmãs, o uso de comparações ou analogias na parábola possibilita externar as verdades de modo mais profundo do que pela mera teoria. Vamos dar uma pausa, vamos pedir mais uma música e logo voltaremos.
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1: Cristão, meus irmãos e minhas irmãs, eu gostaria de aprofundar ainda mais. Infelizmente, o tempo é curto e eu vou buscar aqui uma questão, senão nós não fecharíamos o nosso pensamento. No versículo 35 diz assim: é assim que o meu Pai que está nos céus fará conosco, se cada um não perdoar de coração o seu irmão. Vocês entenderam? Eu vou repetir. Vocês lembram da parábola que eu li, que Jesus contou? E Jesus, então, na sua parábola, ele conclui: é assim que meu Pai, que está nos céus, fará convosco, se cada um não perdoar de coração o seu irmão. Preste atenção. Nosso Senhor é muito, muito, muito claro ao sublinhar a necessidade de perdoar, mas perdoar de coração o irmão, e não apenas na aparência. É preciso, portanto, amado ouvinte, é preciso eliminar do nosso espírito a amargura pela ofensa recebida, fruto do amor próprio. Eu disse a amargura da ofensa recebida, guardando rancor. Então afirma Crisóstomo, cito mais uma vez este grande pensador, este grande teólogo, ele diz assim, em relação a essa amargura que muitos guardam no coração. Crisóstomo diz: cravamos em nós mesmos a espada, porque o que é aquilo que pode ter feito teu ofensor comparado com o que fazes a ti mesmo quando te enches de ira e atrás contra ti a sentença condenatória de Deus? Amados, o que ele quer dizer é que se nós guardamos rancor, nós estamos atraindo a sentença condenatória de Deus, porque Deus manda perdoar. Com efeito, Cristo deixa claro, muito claro, aqui que se guardarmos no coração ressentimentos contra nosso irmão, seremos entregues aos torturadores, como o empregado mau daquela parábola. Pelo contrário, se suportarmos as afrontas do próximo como reparação pela infinita dívida que temos com nosso Criador, isso atrairá sobre nós a misericórdia divina. Então não é uma questão de você ficar guardando porque ele te ofendeu, mas se você quer imitar o Cristo. Aliás, meus irmãos, vocês estão lembrados do que Jesus disse quando estava na cruz, olhando para aqueles que estavam lhe maltratando, esbofeteando, gozando, mangando, furando o seu lado? O que foi que ele disse? Pai, perdoa-lhes, eles não sabem o que estão fazendo. É preciso, meus irmãos, seguir os passos de Jesus. Eu sei que não é fácil. Eu sei que não é fácil perdoar quem nos ofendeu profundamente. Eu falando para você, não vou dizer que também sinto facilidade, não. Mas é aí que eu tenho que trabalhar a minha espiritualidade. É aí que eu tenho que dobrar o joelho diante de Jesus, pedindo-lhe humildemente: ajuda-me, Senhor, a perdoar aquela pessoa que tanto me ofendeu, aquela pessoa que me caluniou, aquela pessoa que me maltratou, que me humilhou. Meus irmãos, para a caridade, para o amor ao próximo, para o perdão, não pode haver limite. peçamos sempre a Deus, nos ajude a quebrarmos esta barreira. Dessa atitude, deu-nos belo exemplo José, o filho de Jacó. Quem é que não lembra da história de José do Egito? Ao beneficiar de todas as maneiras possíveis seus irmãos que tinham vendido o próprio José como escravo a mercadores. Leiam, por exemplo, Gênesis, no capítulo 37, versículo 28. Ou ainda aquele pai da parábola, quando correu ao encontro do filho pródigo, abraçou e cobriu de beijos. Leiam Lucas, capítulo 15, versículo 20. É, meus amados irmãos, o caminho é esse. É preciso perdoar, porque quem perdoa se assemelha ao próprio Deus. Deus tem, por assim dizer, necessidade de ser misericordioso. E como diz São Tomás de Aquino, ele nos ensina, ele diz assim: a onipotência de Deus se manifesta sobretudo perdoando e praticando a misericórdia, porque por essas ações se mostra que Deus tem o supremo poder. É o que São Tomás de Aquino nos ensina. Para a caridade, para o perdão, não pode haver limite. Dessa atitude, deu-nos belo exemplo aquele pai da parábola, quando correu ao encontro do filho pródigo, abraçou e cobriu de beijos. Isso mesmo, meus irmãos. Não é na riqueza nem no poder, e sim na capacidade de perdão, que a pessoa manifesta sua verdadeira grandeza de alma. Se pagar o bem com o mal é diabólico, e pagar o bem com o bem é mera obrigação. Pagar o mal com o bem é divino. Eu disse, pagar o mal com o bem é divino, é seguir os passos do divino. Então, deste modo, deve proceder doravante o homem divinizado pela graça comprada com o preciosíssimo sangue de nosso Redentor, Jesus Cristo. Senhor Otto, por favor, mais uma música, e que Deus nos ensine, não é, seu Otto? Que Deus nos ensine a perdoar. Senhor, ajude-me a perdoar sempre. Vamos ouvir mais uma música.
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Queridos irmãos, queridas irmãs, terça-feira, às 16 horas, estarei celebrando missa de encerramento da festa de Nossa Senhora das Dores na cidade de Caruaru. Na quinta-feira, dia 17, às 19h30, eu tenho missa em preparação à festa de Nossa Senhora da Guia na cidade de Queimadas. Na sexta-feira, dia 18, às 19h30, eu tenho missa com as equipes de Nossa Senhora. No sábado, eu estarei visitando o encontro de liturgia que é oferecido pela Comissão de Liturgia do Padre Humberto, ele que está à frente desse trabalho. E às 19 horas do dia 19, a missa e crisma na paróquia de Nossa Senhora do Perpétuo Socorro, em Lagoa Seca. Desejando a todos vocês, meus queridos irmãos, uma feliz semana, uma semana de muita paz, de muito amor. Muito obrigado por você abrir as portas, deixando o dom do Senhor entrar na sua casa, levando a palavra de Deus. E o evangelho de hoje, meus irmãos, que eu transmiti para vocês, o desejo de nosso Senhor Jesus Cristo para que perdoemos, é para todos nós. Que Deus me incapacite a aprender a perdoar cada vez mais e lhe capacite também a aprender a perdoar cada vez mais. Tenham todos uma santa semana. Até amanhã com o programa Bom Dia Irmãos e até de hoje a 8 com mais um programa Hora Católica. Em nome do Pai e do Filho e do Espírito Santo. Amém. Fiquem com Deus.

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saco de feijão, o preço do... Não vai precisar de botar uns morão, por enquanto, mas que precisa de uma estrutura de currais e tudo, né? Ele falou, domingo vai ter um café lá com o pessoal da feira, e você pode ir lá para a gente conversar. Aí eu sei que eu fui para Frei Martim, não tive como chegar a tempo. Aí liguei para ele, quando eu estava picuinha, então já está terminando. A gente se fala no meio de semana. Vim aqui, fiz o requerimento. Aí João disse, você vai gravar algum vídeo? Vou gravar, inclusive o vídeo foi 1 minuto e 30 segundos. Falando e depois agradecendo pela iniciativa, tanto de Tony, né, como um grande comerciante da região, como a todos os incentivadores. Aí depois eu passando aí para a rua, disse, não, você se intrometeu. Agora, se eu me intrometi botando esse requerimento, eu me intrometi com muita razão e com muita propriedade. Mas o meu desejo é que essa feira, que está sendo realizada lá em Perico, que continue lá, que dê certo, que sirva para os nossos munícipes trazer uma cabra, um garrote, um porco, uma galinha, e comercialize lá. Para mim não tem problema do Del Canto, não. E se eu soubesse que ia ser lá, eu não tinha colocado. Eu estava sabendo que era uma área pública. Aí por isso que eu coloquei. E eu sei que teve, eu sei quem foi as pessoas, ficaram fazendo uma campanha contra. Para começar, eu não sou nem comerciante. Eu sou político. Se eu tivesse puxado a meu pai, eu era um dos grandes comerciantes da região. Mas, felizmente, a gente tem que ser verdadeiro e dizer, não é minha área. E o requerimento vai permanecer, porque se um dia precisar da estrutura da prefeitura, juntamente com uma conversa que eu tive com o prefeito Orlando, ele está pronto a ajudar a fazer a estrutura, se precisar, mas o certo é que dê certo lá em Perigo, que dê certo em qualquer canto. A gente não estamos aqui para atrapalhar nada. Agora, como vereador, eu posso botar um requerimento, eu posso articular uma ação, certo? É isso que faz a gente estar na vereança, né? Também essa questão aí do nosso amigo Bibica, que botou um requerimento para tirar uma rocha. É louvável. Só que assim, eu já tinha colocado um requerimento para que se tivesse tirado aquelas curvas e já passar por trás lá daquele serrote de pedra que tem lá, né? Ainda não foi feito. Eu não tinha prestado atenção aqui à matéria, mas como se trata de outro tipo de requerimento, sou favorável a todos os requerimentos. Também coloquei um requerimento no ano passado para que se faça uma entrada de caçamento ali para o Tamanduá. Inclusive, há poucos dias agora, a gente perdeu uma pessoa aqui do nosso município que vinha justamente ao encontro do meu requerimento, que é fazer uma entrada mais larga ali. Ali é um lugar muito perigoso, né? Inclusive, está aí, tem até um deputado querendo colocar uma emenda para que se faça. Então, é isso que faz os trabalhos de um vereador. Fiscalizar, achar o que é interessante, né? Hoje também tem os projetos que vão ser votados aí com nós, vereadores. Projetos de suma importância para o nosso município. Tem um de Gil, né? Acho que tem dois já. Estamos aí para votar, né? E decidir o que é melhor para o nosso município. É isso que a gente estamos aqui para isso. Muito obrigado. Já encerrou.

0: E também solicita a pavimentação da rua Deoclésio Pereira da Silva, localizada na Serra dos Brandões. Durante a semana, eu envio a justificativa para a secretaria. Obrigada.
1: Vereadora Aquiles Lucena.
2: Boa noite, senhora presidente, todos os demais vereadores e vereadoras. Solicito, quanto requerimento, ao deputado estadual Xió, emenda para aquisição de um veículo tipo ambulância para a Secretaria Municipal de Saúde do município. Na semana, encaminham a justificativa.
1: Mais algum vereador deseja? Jailza, com a palavra. Como Jailza já tem dois requerimentos apresentados, não tem mais como apresentar mais um hoje, ficando para a próxima semana. Requerimento verbal. Solicito do gabinete do deputado federal Wellington Roberto a destinação, através da Codevas, de duas máquinas de costura para apoio às artesãs no município de Picuí. A justificativa encaminharei à secretaria durante a semana. Como não tem mais nenhum vereador apresentar requerimento verbal, declaro encerrado o expediente e aberto o tema livre. Algum vereador inscrito? Vereadora Jailza, 10 minutos, vereadora.

Boa noite a todos. Em nome da presidente Joselma, cumprimento aos colegas vereadores e também aos internautas e à plenária que aqui nos acompanham. Como já houveram duas proposituras minhas, eu hoje vou usar a tribuna para fazer uma reflexão acerca de algo que eu observei e que precisa ser colocado aqui para todos. Senhora Presidente, nobres colegas vereadores, servidores dessa casa, população picuiense e todos que nos acompanham. Quero trazer uma questão de natureza regimental que considero importante para a efetividade do nosso trabalho e principalmente para a população. Quando o requerimento não pode ser apreciado por ausência da sessão ou de quórum, sua deliberação acaba sendo postergada. E por trás de cada requerimento existe uma demanda da nossa população que precisa de resposta. Por isso, proponho aos nobres colegas que analisemos e atualizemos o nosso regimento interno, estabelecendo critérios claros para tramitação desses requerimentos, especialmente aqueles que não puderam ser deliberados no momento de sua apresentação. A sugestão é que sejam automaticamente incluídos na pauta da primeira sessão subsequente, em que houver quórum, respeitando a ordem de apresentação e as normas regimentais. Não estamos propondo retirar a exigência de quórum, mas aperfeiçoar o procedimento para evitar que as demandas do povo fiquem paradas. Acredito que essa é uma medida de organização, transparência e respeito à população de Picuí. Muito obrigada.

0: Convido a vereadora Keyles para fazer uso dos 10 minutos na tribuna.
1: Boa noite, senhora presidente, demais colegas vereadores e vereadoras. Fazer uso aqui para dizer à população, através das redes sociais que nos acompanham, também fortalecer o que falei ontem em praça pública, na inauguração, vereador Jean, da pavimentação, onde os nobres vereadores também estavam lá participando, da grandeza também dos equipamentos entregues à população ontem de forma de transparência pública. Dizer que o prefeito Ranieri vem trabalhando com uma grandeza de gestão, mostrando a força política, sobretudo de articulação, de busca para investimentos da nossa comunidade. E aqui quero também reconhecer o apoio visível que nós estamos vendo com a articulação daqueles também que estão na Casa Legislativa do Congresso Nacional, apoiando a gestão do prefeito Ranieri. Sobretudo da grandeza do governo federal, na pessoa do presidente Lula, onde Picuí já há alguns dias recebeu a carreta do Tem Mais Especialista. Creio que nós temos aí a efetividade de 70 exames por dia, não só para Picuí, mas de toda a região, sendo os usuários da saúde atendidos naquela carreta desse programa Tem Mais Especialista. E ontem também fiquei muito feliz, porque foi requerimento também aqui, enquanto vereadora, de um veículo para tratamento fora do domicílio. E ontem, através do programa Mais Especialista, o prefeito Ranieri entregava para a comunidade mais um micro-ônibus para a população picuiense. E a imensa alegria também de receber uma demanda também do nosso mandato, que foi o CRAS Móvel, porque

que foi entregue aqui em praça pública também, fruto de uma emenda do Frei Anastácio, na época, e na gestão do prefeito Ranieri, ele entregou esse equipamento para a comunidade. E abriu de forma muito ousada, também duvido que na região nós tenhamos vereador Adriano Bento, um equipamento de um CRAS municipal, com o recurso próprio do município. E o prefeito Ranieri abriu um CRAS municipal no centro da cidade, com recurso próprio. Não se tem essa realidade nos demais municípios, principalmente de Porto 1. No máximo, se tem um CRAS. E com organização de gestão pública financeira, o prefeito Ranieri entregou à comunidade mais um equipamento. E agora, com o ministro Wellington Dias, atendendo o prefeito Ranieri, através da Secretaria Nacional de Assistência Social, encaminhando um veículo tipo van para o CRAS móvel do município, é mais um equipamento para uma equipe volante desse sistema. Então, a grandeza desse CRAS volante precisa também ser dito à comunidade, que é uma articulação política do prefeito Ranieri. Não se tem, vereadora Jailza, na região também um equipamento desse, que é tão importante para fortalecer o Sistema Único de Assistência Social, que nós sabemos que, diferentemente da saúde e da educação, ainda tramita dentro do Senado também, daqueles que hoje disponibiliza o bolo maior no que diz respeito ao orçamento público federal. E nós, enquanto reconhecer essa grandeza política da articulação do prefeito Ranieri, é, sobretudo, fazer com que a população visualize como é importante trabalhar em benefício do povo. A exemplo também da articulação que foi feita junto ao então deputado Chiel Batista na conquista de mais uma ambulância. Hoje, meu requerimento verbal, eu estou pedindo outra, porque é uma necessidade sempre para a nossa comunidade. Picuí, eu duvido muito, quem vá a Campina Grande, ou a João Pessoa, sobretudo, que tem muito mais o sistema do SUS regional para atender os usuários, não encontrar uma ambulância, um micro-ondas, uma van do município de Picuí, um veículo. E há quem ache que tem muitos. É muito equipamento mesmo, porque é muito investimento na vida das pessoas. E quem reconhece nem somos nós, que muitas vezes sabemos que é preciso, às vezes, passar pelaquela situação como os usuários de hemodiálise, que tem que praticamente toda semana estar fazendo seu tratamento, um usuário que vai fazer uma consulta especializada, seja no HELP, através de convênios. Então, são esses usuários que sabem como é importante um ônibus do TFD, como é importante mais ambulância e, sobretudo, também a articulação junto ao governo federal e o governo do estado, que foi entregue ontem um micro-ônibus também para a educação, caminhos da escola. E, para além do anúncio de diversas pavimentações, e fico muito feliz que ontem o prefeito Ranieri também anunciou, para quem sabe da importância do investimento na escola pública, mais de 800 mil em relação ao investimento de mais uma obra para a escola Josefa Suelene, de equipamento de sala de aula e ampliação de cozinha. É dessa forma que a gente, enquanto Poder Legislativo, também parabeniza, porque vê o recurso, vereador Jean, chegando nas pessoas. Ontem mesmo era esse exemplo, desde a pavimentação que a comunidade recebe, desde a ambulância, que qualquer um de nós aqui também podemos utilizar numa emergência, seja também vendo o equipamento do CRAS volante, que é da política de assistência, do micro-ônibus, que é da política da educação, e da van, do TFD, que é da política da saúde. Parabéns também ao prefeito Ranieri, que vem junto aos seus gestores, secretários, com muita competência, e toda a equipe que faz a gestão, fazendo que o orçamento tenha agilidade, transparência,

0: e que chegue realmente a quem de fato precisa. Então, nosso reconhecimento da grandeza e também, enquanto vereadora, fico muito feliz de não só escrever no papel um requerimento para buscar os equipamentos, mas também fazer articulação junto àqueles que estão lá fazendo articulação desse orçamento para o nosso município. E é dessa forma que nós reconhecemos também a articulação do deputado federal, Damião Feliciano, que junto ao ministro Hélio Dias fez questão de também me apresentar lá em sua casa e dizer da grandeza da política do SUAS de Picuí e que merecia que o Ministério ainda mais investisse em Picuí através da política da assistência social. Então, acredito que esse é realmente o nosso papel. Não só fazer articulação burocrática, mas, sobretudo, aquilo que a gente tem que prezar, que é a articulação, que o recurso chegue na vida das pessoas. Boa noite, muito obrigada.
1: Mais algum vereador inscrito? Algum líder deseja utilizar os 5 minutos de sua liderança? Como nenhum vereador deseja utilizar os 5 minutos da liderança, declaro encerrado o tema livre e aberta a ordem do dia. Peço ao primeiro secretário, Antônio Assunção Henriques, para fazer a leitura das matérias que serão votadas nesta sessão.
2: Ordem do dia. Requerimento verbal de número 05/2026, de autoria do vereador José Adriano dos Santos Azevedo, solicita ao governo da Paraíba, solicita ao governador da Paraíba, Lucas Novaes de Araújo, ao diretor da CAGEPA, Marcos Vinícius Fernandes Neves, e ao prefeito constitucional de Picuí, José Ranieri Ferreira, a extensão de rede de água para o loteamento Novo São José, conhecido como loteamento de Paulo Júnior, localizado no final da rua Gabriel Arcanjo Dantas, no bairro São José. Requerimento verbal de número 06/2026, retirado de pauta, ausência da vereadora Maria de Nova Dantas. Requerimento verbal de número 14/2026, de autoria do vereador Antônio Assunção Henriques, solicita do governo do estado da Paraíba, através da SEDAP, o retorno da distribuição do farelo de soja para os nossos agricultores no polo de Picuí e região. Requerimento verbal de número 15/2026, de autoria de Antônio Assunção Henriques, solicita do Poder Executivo Municipal, em parceria com o Governo do Estado, a implantação da exposição de animais durante a semana do Festival da Carne de Sol de Picuí. Projeto de Decreto Legislativo de número 01/2026, de autoria da vereadora Sabrina Caroline Santos Pires Ferreira Xavier, concede título de cidadania picuiense para o senhor Janiel Sérgio da Silva Quilidório e dá outras providências. Esses são retirados de pauta, José, mas esses projetos de decreto legislativo?
1: Todos. Atualizou agora. Só o 28 e o 29 que vai entrar em pauta. O resto está tudo tirado de pauta por falta das comissões não ter se reunido e dado os seus pareceres.
2: Pronto, atualizou agora já. Pronto. Requerimento número 05/2026, de autoria da vereadora Jailsa Patrícia Fernandes de Oliveira. Solicita ao Poder Executivo, através da Secretaria Municipal de Infraestrutura e Planejamento Urbano, a construção do sistema de esgotamento sanitário da rua José Henriques da Costa, localizado no bairro JK. Requerimento de número 06/2026, de autoria da vereadora Jailsa Patrícia Fernandes de Oliveira. Solicita do Poder Executivo ajustes na infraestrutura da rua Maria Adelina de Souza, no bairro Pedro Tomás. Requerimento de número 16/2026. Da autoria da vereadora Josema Cecília da Costa Dantas, solicita do chefe do Poder Executivo Municipal a recuperação da estrada que liga a Cachoeira da Onça até a Jandaíra. Requerimento de número 23/2026, de autoria do vereador José Adriano Bento dos Santos Azevedo, solicita ao prefeito constitucional de Picuí, José Ranieri Ferreira, a pavimentação e calçamento das ruas do loteamento Novo São José, conhecido como loteamento de Paulo Júnior. Ele repetiu aqui, viu, Gabriel? Hein? Ah, isso foi verbal, pronto. no bairro localizado no bairro São José. Requerimento número 26/2026 de Antônio Carlos de Araújo. Solicita a instalação de placas de identificação da divisa entre os estados da Paraíba e do Rio Grande do Norte, na rodovia que liga o município de Picuí, APB 151, ao município de Carnaúba dos Dantas, pela RN-288. Requerimento número 27/2026, de autoria do vereador Antônio Carlos Gomes de Araújo. Solicita ao Departamento de Estradas de Rodagem, DR, a recuperação do asfalto nas principais ruas do município de Picuí, onde a CAGEP está realizando serviços de manutenção e reparos na rede de abastecimento de água. Projeto de lei do Executivo de número 28/2026. O parcelamento e reparcelamento de débitos do município de Picuí com seu regime próprio de previdência social, RPPS, de que tratam os artigos 115 e 117 do ato das disposições constitucionais transitórias, ADCT, com a redação conferida pela emenda constitucional de número 136, de 9 de setembro de 2025. Projeto de lei de executivo de número 29/2026. Autoriza o Poder Executivo a firmar instrumento de parcelamento de débito previdenciário junto ao Instituto de Previdência Social dos Servidores Municipais de Picuí, IPSEP, e da outras providências. Feita a leitura, senhora presidente.
1: Todos os requerimentos, algum deles que alguém deseja discutir, então os requerimentos se encontram em votação. Todos os requerimentos aprovados. Pois não. Tinha bem 5 ou 6 projetos de lei que estavam em pauta hoje, mas todos sem assinatura dos autores. Então, que fiquem cientes, quem colocar projeto de lei na secretaria, que possa vir assinar os seus projetos de lei, as comissões possam dar os pareceres, porque não entra em pauta se não tiver assinado e com as comissões todas, já com seus pareceres prontos. Vamos dar uma pausazinha que Arquiles está corrigindo o projeto do executivo que vai entrar em pauta aqui para ser votado, devido à ausência de alguns vereadores que tivemos que alterar as comissões. Então, vamos dar uma pausazinha aqui, esperar que o novo projeto com as comissões que vão ser participar, né, das comissões de agora possa ser atualizada para a gente dar início à votação.

Então, em votação, o projeto de lei número 028/2026, de 4 de setembro de 2026, dispõe sobre o parcelamento e repacelamento de débito do município de Picuí com o seu regime próprio de previdência social, RPPS, de que tratam os artigos 115 e 117 do ato das disposições constitucionais transitória ADCT, com a redação conferida pela emenda constitucional número 136, de 9 de setembro de 2025. O projeto se encontra em discussão e em votação. Projeto aprovado. Projeto de lei do Executivo número 029/2026, de 4 de setembro de 2026. Autoriza o Poder Executivo a firmar instrumento de parcelamento de débito previdenciário junto ao Instituto de Previdência Social dos Servidores Municipais de Picuí, PSEP, e da outras providências. Em votação. Projeto aprovado. Nada mais havendo a tratar, declaro encerrado a presente sessão.

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1: 19:51.
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6: 8 e 7.

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6: 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A lei proíbe qualquer aparelho que possa registrar ou transmitir a escolha do eleitor. É simples, o voto é seu e é secreto. E quem tem prioridade na hora de votar? Idosos, pessoas com deficiência ou mobilidade reduzida, gestantes, lactantes, pessoas com crianças de colo e doador de sangue. Também tem prioridade candidatas e candidatos e outras pessoas listadas na resolução do TSE.
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14: 20:21.
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5: 20 horas e 39 minutos.
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0: 8h47.
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0: 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É hora de noticiar os fatos que ajudam a construir um novo país. Direto dos estúdios da Empresa Brasil de Comunicação, em Brasília, vem aí a Voz do Brasil.
1: Em Brasília, 19 horas.
0: Está no ar a Voz do Brasil. As notícias do governo federal que movimentaram o país no dia de hoje.
2: Olá, boa noite.
1: Boa noite para você que nos acompanha em todo o país.
2: Segunda-feira, 14 de setembro de 2026.
1: E vamos aos destaques do dia.
2: Programa de renovação de frota inclui motoristas de transporte escolar e de carga.
1: Agora é lei, medida que já atende mototaxistas, taxistas e caminhoneiros. Graziele Bezerra.
3: O programa oferece financiamentos mais acessíveis de veículos utilizados em atividades remuneradas, como transportes de passageiros e entregas.
2: SUS começa a oferecer vacina Pneumo 20 para quem tem mais de 85 anos.
1: Imunizante amplia proteção contra bactérias. Contra bactéria, apontada como a causa mais comum de infecções respiratórias em todas as faixas etárias. Thaísa Vitória.
4: Segundo o Ministério da Saúde, a estimativa é de que mais de 2 milhões e 300 mil pessoas façam parte do público-alvo em todo o país.
2: Mais segurança na hora de voar.
1: Já estão valendo regras mais rigorosas contra passageiros indisciplinados. Gabriela Noronha.
5: As medidas vão da orientação à multa e, nos casos mais sérios, à suspensão de voar.
2: E na apresentação, Luciana Vasconcelos e Nazi Brum.
1: E acompanha a gente ao vivo. 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
2: Financiamento de carros e motos para quem usa esses veículos como instrumento de trabalho.
1: Uma lei sancionada hoje garante a continuidade de programa de renovação de frota e inclui também veículos de transporte escolar.
3: Com a sanção da lei, o Move Brasil terá continuidade e passa a se tornar uma política permanente. O programa oferece financiamentos mais acessíveis de veículos utilizados em atividades remuneradas, como transportes de passageiros e entregas. Agora, além de mototaxistas, taxistas e caminhoneiros, motoristas de transporte escolar também vão poder